Andressa Pires chegando com toda a energia do Popstar. E a gente já começa com o jogador Endrick, que está dando o que falar. Ele revelou o motivo super fofo por trás da escolha do nome do filho, Kendrick. Pasmem, gente. Ele contou que Kendrick era um nome que ele próprio pensou que teria. Olha que coisa. E a Gabriele, claro, já rebateu algumas críticas que surgiram por aí.

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1: Retornando por aqui a nossa rota sertaneja que permanece sólida e encantadora como sempre. E agora vamos deixar o coração guiar e a música da viola falar tudo o que você mais precisa ouvir. Aqui o Paixão Sertaneja segue a mil pelo Brasil, do jeito que você prefere.
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0: 8h15.
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1: E para começar essa parte do programa com tudo, o assunto que tá bombando nos corredores da fama é a nossa querida Tati Machado, gente. Ela abriu o coração e o jogo sobre a maternidade e os planos para a criação do seu filho. Sim, a Tati tá à espera do Rafael e refletiu junto com o marido sobre essa decisão importante de ter um filho mais tarde. É um papo super sincero, mostrando que cada jornada é única, né? O Popstar já tá de volta com mais babados para você. Não sai daí.

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17: Retornamos, senhoras e senhores, mantendo o curso firme pelo universo da excelente música sertaneja. A viola toca o coraçãozinho emocionado com mais música boa. Aqui no Paixão Sertaneja, seguimos com as canções que abraçam profundamente o coraçãozinho da gente.

0: assim é que é som gostoso. Guarda bem essa, leva pro fundo do coração. Essa lembrança foi de algum lugar ou de alguém conhecido? Fique ligadinho, senhoras e senhores, tem mais hits chegando neste instante.
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0: Conversa de menina.
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2: 8h32.
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1: E aí, galera animada? Andressa Pires chegando com toda a energia do Popstar, que está de volta, trazendo as fofocas mais quentes do mundo das celebridades pra você. E olha, já começamos com um babado que está dando o que falar. Novos áudios revelam as últimas mensagens de Isabelle Caracristi antes da sua morte. Os registros, obtidos pelo Fantástico, mostram que a estudante relatou ameaças, controle e um medo constante em relação ao namorado, pouco antes de falecer. Uma história super delicada e triste que a gente acompanha por aqui, viu? Fiquem ligados, porque essa é só a pontinha do iceberg das notícias que temos. Daqui a pouco, tem muito mais Popstar pra você. Não saia daí, a gente volta já.

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13: Aqui estamos nós novamente no caminho da nossa eterna aventura sertaneja, claro, sem perder a trilha. Se você permaneceu conosco, certamente entende que as melhores surpresas ainda estão por vir. Com a viola afinada e a sanfona suspirando, meu coração segue batendo no ritmo da próxima canção. No Paixão Sertaneja, cada melodia conta um pedaço da nossa trajetória, refletindo as nossas emoções. Pois bem, mantenha-se firme, continuamos por aqui juntos, via maravilhosa, onde a empolgação só aumenta e o sertanejo de qualidade é o que nos representa.
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0: 8h45.
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1: E a gente fala agora sobre o Pedro Scooby, que abriu o coração sobre o fim do casamento com a Cynthia Dicker. Ele revelou que, nas palavras dele mesmo, a água transbordou, sabe? Scooby afirmou que não houve um único episódio responsável pela separação, mas sim um acúmulo. Super sincero, né? E é isso, minha gente. Se cuida, bebe água e não esquece. Aqui é só fofoca confirmada. Até a próxima!

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1: Essa aqui é boa demais, hein? Quando o Brasil escutar esse solinho aqui,

0: Dessa forma, encerramos mais um Paixão Sertaneja, meu povo. Foi maravilhoso percorrer esse caminho de boas modas com você, aí do outro lado. Cada música trouxe memórias à tona, nos fez sorrir, emocionar e permitiu que o coração dominasse. Eu, Josimai, expresso minha gratidão sincera por essa conversa maravilhosa e pela sua agradável companhia. Mais que melodias, o sertanejo traz consigo abraços, lembranças e verdades. Mas não precisa ficar triste não, tá? Porque a próxima viagem já tá agendada. Até o nosso próximo encontro, preserve-se e cuide-se, busque inspiração e siga deixando a vida seguir o ritmo encantador da música sertaneja.
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2: 8h55.
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16: Oi, minhas lindas. Que alegria ter vocês aqui. Eu sou Andressa Pires e começa agora o Toque de Mulher. Sabe quando a gente enjoa da decoração e pensa que precisa de uma super reforma? Pois é, a maioria das pessoas acha isso. Mas a verdade é que pequenas mudanças já causam uma diferença enorme. Uma pintura nova nas paredes, uns quadros estilizados ou até aqueles objetos pessoais que contam a sua história. Deixe que eles falem por você. E que tal umas plantinhas? Elas embelezam, purificam o ar e trazem mais qualidade de vida. Se você não sabe por onde começar, a dica é focar em um único ponto, seja um sofá, uma parede, e a partir dele, decorar o resto do ambiente. Daqui a pouquinho eu volto com mais dicas aqui no Toque de Mulher.
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Atlântida. Oi, gente! Dia 29 é a nossa edição da Noite da Conte. A partir de agora, estou com você para te fazer companhia em casa, no trabalho, sítio, chácara, fazenda, nas estradas, nas nossas BRs da vida. Muito obrigada pela carona, por estar com a gente nas ondas sonoras do rádio, pelo aplicativo ou pelo site. Eu sou a Patrícia Stephanie e bora começar a nossa edição de Noite da Conte desta terça-feira maravilhosa, 29 de setembro, penúltimo dia, hein, gente, do mês de setembro. Pra mim, voou. E pra você, passou rápido? Bora começar, então, trazendo o primeiro sucesso da nossa Noite da Conte. Tem Gustavo Lima. Termina comigo antes. Dá volume, porque só estamos começando.

0: 913.
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12: Oi, gente linda. Que delícia ter você por aqui de novo no nosso Toque de Mulher. E já chegamos com mais uma parte recheada de dicas pensadas especialmente para você. E olha só, mamães de primeira viagem ou não, essa é para vocês. Falamos muito sobre a calcinha pós-parto, que é um item tão importante para a recuperação depois da gestação, né? Principalmente em casos de cesariana. Ela traz um conforto essencial. Mas ó, é fundamental escolher direitinho. Priorize sempre o seu bem-estar. O tecido precisa ser respirável para ajudar na cicatrização e evitar a proliferação de fungos. E a compressão, claro, tem que ser na medida certa para ajudar na modelagem da cintura e trazer aquela segurança que a gente tanto precisa. Fica a dica para você brilhar em todas as fases. Já volto, viu? Fica ligadinha que o Toque de Mulher tá só começando.
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0: Clone, Luan Santana para fechar o nosso primeiro bloco desta terça-feira maravilhosa. Obrigada você por estar sempre com a gente, tá? Vou e volto, vou lá buscar os melhores parceiros que estão sempre com a gente na maior e na melhor rede de rádio, tá? É bem rápido, hein? Fica aí.
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2: 9:31.
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2: Oi, maravilhosas. Que delícia ter você aqui com a gente para mais essa parte do programa, cheia de dicas e inspirações que fazem a diferença no nosso dia a dia. E olha, sabe aquele momento que a gente quer inovar na bebida, na hora de receber os amigos e a família em casa, né? O Soft Lemon é a pedida perfeita para esses momentos. É um drink delicioso de coco com limão e saquê, super simples e rápido de fazer. Para preparar o seu, você vai precisar de 50 ml de saquê, 50 ml de xarope de coco e uma fatia de limão Tahiti. É só colocar todos os ingredientes no liquidificador, bater até ficar bem homogêneo, depois acrescentar uns cubos de gelo e bater mais um pouquinho. Está pronto para servir. E para ficar ainda mais atrativo, você pode decorar o copo com fatias de limão. Fica lindo e refrescante. E olha, tem muito mais toque de mulher vindo por aí, viu? Não sai daí que a gente volta já já com mais dicas especiais para você. Fica ligadinha.
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Atlântida. Estamos de volta, gente. É muita música maravilhosa. Nessa terça-feira é incrível. Você sabe que a Conte FM ama te fazer companhia em todos os cantos, né? Em todos os momentos, em todas as horas. Dá volume porque tem mais músicas chegando pra deixar o seu dia, a sua noite mais gostosa. Suel, Thierry, me assume ou me esquece?

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4: Olá, minhas queridas. Que delícia ter vocês aqui comigo na nossa rádio. Um abraço super carinhoso para cada uma que tá ligadinha no Toque de Mulher. Sempre com a gente, né? Adoro essa energia. E pra gente encerrar com mais uma dica que faz toda a diferença no nosso dia a dia, vamos falar sobre as máscaras faciais. Ah, a gente ama esse momento de cuidado. Mas olha, tem um segredinho. O tempo de aplicação é crucial. Se a embalagem diz 20 minutos, são 20 minutinhos mesmo, para não irritar a pele. E uma coisa importante, viu? Limpe bem o rosto antes de usar a máscara. Ela não substitui o sabonete. Para sua pele aproveitar todos os nutrientes, use no máximo 2 vezes por semana. Assim você garante o resultado dos sonhos. Um beijão enorme para você que acompanhou o Toque de Mulher. Agradeço demais a sua companhia e essa sintonia maravilhosa. A gente se encontra de novo no próximo programa, no mesmo horário. Até lá, se cuida!
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0: Fechamos muito bem mais um bloco por aqui com Henrique Juliano, Seja Ex. E hoje, 29 de setembro, é o Dia Mundial do Coração. Como anda a saúde do seu coração? Tá prevenindo? Tá se cuidando? Fazendo atividade física, uma alimentação saudável para o seu coração? Parabéns! Se não, dá tempo de começar, hein, gente? Então aproveita! Hoje também é o Dia Mundial do Petróleo. Hoje é o dia, sabe do quê? Ai, eu adoro dar isso em você, ó! É dia do selinho, gente! Você já deu selinho em alguém hoje? É? Quem foi? Hoje é o dia do selinho, gente. Hoje também é o dia do paraquedista militar. E hoje temos aniversário em nosso município. Aniversário dos municípios de Bom Jesus do Araguaia e também Novo Santo Antônio, que trocam de idade e fica mais experiente. Tem alguém aqui ouvindo a Conte FM que também está trocando de idade? Parabéns, tá? Feliz Niver pra você. Obrigada por escolher a Conte FM pra ser a sua companhia. Gente, faltam 93 dias para terminar 2026, então aproveita esses dias e seja oportunidades na sua vida. Vou e volto trazendo muito mais. Fica aí.
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2: 10 e 2.
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Estamos de volta com muita música, alegria, energia e com as gêmeas Maiara e Maraísa, felizes para sempre. Assim a gente abre então o nosso terceiro bloco.

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0: 10h15.
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0: mais na Conte FM, Diego e Victor Hugo, pra gente fechar mais um bloco. Daqui a pouquinho tem mais músicas, tem mais sucesso, mas até lá, posso pedir pra você? Baixe o nosso aplicativo, gente. Bora curtir a melhor em todos os lugares, não somente dentro do nosso estado de Mato Grosso, que é excelente, mas você pode curtir fora do país. Inclusive, é só baixar o nosso app, ó. Ser feliz, aproveitar que hoje é o dia do selinho. Mais um beijo, mais um selinho, mais outro pra você. Daqui a pouco eu volto trazendo mais músicas, peraí.
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2: 10h29. 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

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A maior rede de rádios do estado, com certeza. Bora trazer então no nosso quarto bloco, João. Vai ter Chitãozinho e Chororó, Ana Castela. Vai passar ainda Lady Gaga por aqui e muito mais. Então fica comigo, porque eu adoro te fazer companhia. Vem, João, idiota, pra você, abre o nosso quarto bloco, vai.

0: 10h44.
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0: Palhaça! Nayara Azevedo e Ana Castela fechando muito bem o nosso quarto bloco. Metade do programa já está no ar, já foi, né, gente? Calma que daqui a pouquinho tem mais músicas, tem mais audiência, tem muito mais você com a gente. Já, já.
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2: 11-2.
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1: E aí, galera ligada no Link! Que bom ter você aqui com a gente, vibrando nessa energia boa. Bora começar essa nossa parte com o pé direito, porque o que não falta é assunto, viu? Direto do universo das celebridades, a Simone Ashley, nossa estrela de Bridgerton, abriu o jogo e revelou um truque de beleza super legal que aprendeu com a mãe. Ela, que tem 31 anos, conta que se sente segura consigo mesma desde criança. E o segredo? É se ouvir. A atriz britânica disse que a mãe foi a primeira mulher que admirei. Pensa só na importância de se conhecer e se valorizar, né? É um ensinamento pra vida. E essa é só a pontinha do iceberg. Tem muito mais vindo aí no Link pra gente trocar ideia e se divertir. Fica na sintonia que daqui a pouco eu volto com outras novidades. Não desliga!

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Oi, gente, estamos de volta com mais músicas. Bora de Armada de Beijo com Felipe e Ferrari. Na sequência vem outro Felipe, só que agora Felipe e Rodrigo com Média Boa. Já já também tem Thierry, Zé Neto e Cristiano e muito mais. Vem com a gente.

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1: Olá, pessoal. De volta aqui na sua rádio favorita. A gente segue com a energia lá em cima no Link. Que bom ter você com a gente para mais uma dose de informação e diversão, né? E falando em novidades, tem coisa boa rolando no mundo da música internacional, viu? Pra quem é fã de K-pop e dos talentos asiáticos, a notícia é que o Jun, integrante do grupo Seventeen, deu um passo super importante na carreira solo dele. Ele acabou de lançar Nine, que é o primeiro EP solo do artista em chinês. Uma novidade e tanto, mostrando a versatilidade e o talento desse cantor que a gente tanto admira. É sempre legal ver esses artistas explorando novos horizontes e entregando projetos tão bacanas pra gente, né? Então já anota essa dica musical pra conferir depois. E olha, o Link tá só começando. Daqui a pouco tem muito mais pra você. Não sai daí, tá bom?
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0: 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Você acabou de curtir o cantor, compositor, dançarino, ator americano Usher. Ele que, inclusive, completa a idade nova, hein, gente? No próximo dia 14, exatamente, no próximo mês. Já vamos desejar, né? Feliz aniversário pra você, tá, Usher? Daqui a pouco a gente volta com mais. Pera aí.
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2: 11:29.
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4: E aí, galera conectada no Link, que energia boa pra gente começar mais uma super parte do programa. E já chegamos com uma notícia que vai fazer a gente pensar lá na folia. Porque o carnaval de 2027 já tem musa anunciada, gente. A Império de Casa Verde acaba de revelar que a influencer Waleska Mello vai brilhar na avenida. A Waleska, de 28 anos, vai viver uma experiência inédita. Essa influenciadora sergipana, que arrasta uma multidão de 2 milhões de seguidores, vai levar todo o seu carisma e energia para Sapucaí, representando a Império de Casa Verde. Muita expectativa para 2027, né? Ela promete arrasar. E o que vocês acham dessa novidade? Já estão pensando nos looks, na fantasia, no samba? A gente quer saber tudo. Continua ligado aqui, porque o Link tá só começando e tem muito mais vindo por aí. Eu volto já com mais informação e interatividade. Não sai daí!

0: Conte. Conte FM, onde você estiver, estamos de volta, é claro, com muita música pra você. O nosso último bloco musical da Noite da Conte, edição de dia 29, terça-feira. E bora chamar Fernando e Sorocaba, Fiorella, Laça Nós. E na sequência tem os Agrobóis, tem mais Fernando e Sorocaba. Aí vai ter Alexandre Pires e Jorge, Beyoncé e muito mais. Gente, este último bloco tá assim, ó, de sucesso maravilhoso. Só dá volume.
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1: 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E aí, galera, que energia maravilhosa ter vocês sintonizados aqui no Link. Já começamos com uma bomba direto do mundo da música, hein? Preparem-se, porque o The Town 2027 já tem suas primeiras atrações confirmadíssimas. Slipknot e Marilyn Manson. É isso mesmo que você ouviu. Estão garantidos na terceira edição do festival. Imagina só, essa dupla icônica agitando Interlagos vai ser demais. A organização do The Town não brinca em serviço e já soltou essa notícia que fez a internet pegar fogo. Slipknot e Marilyn Manson, juntos, prometendo shows inesquecíveis para os fãs mais roqueiros e alternativos. É o tipo de notícia que a gente adora trazer, quentinha e cheia de impacto. A gente se despede por enquanto, mas não por muito tempo. Fica ligado que na nossa próxima edição do Link, a gente tá de volta com muito mais informação e papo bom pra você. Até a próxima, galera!
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0: tão bem.
1: Fechamos muito bem a nossa edição de terça-feira da Noite da Conte com amor sereno. Ó, um amor bem gostoso na sua vida. Obrigada por estar sempre com a gente até agora. Já estamos praticamente numa quarta-feira, né? Daqui a pouquinho, eu estou de volta com a nossa Noite da Conte. Sou a Patrícia Stephanie, é uma honra te fazer companhia, tá, gente? A direção geral é dele, do Dr. Rodrigo Barbosa. Até daqui a pouquinho, peraí. 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
2: 11h55. 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

0: 1 e 1.
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0: 1h58.
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0: 1331. 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

0: turma boa da estrada, por cá é o Fernando Riquetti, gente, estamos começando mais um Brasil Caminhoneiro. Se bora lá, Paulinho, Brasil Caminhoneiro já tá no ar.
1: Em um país onde mais de 70% das cargas passam pelas estradas, infelizmente ainda é comum ver caminhões rodando vazios. Um custo invisível que impacta empresas, motoristas e o bolso do consumidor. Estamos no pátio de uma das maiores empresas do planeta de bebidas e alimentos. O lema aqui é: nada se perde. O caminhão sai carregado com produtos de uma empresa e também volta trabalhando, só que com a carga de uma outra empresa. O Anderson é diretor de transporte da empresa e ele nos conta mais sobre essa logística.
2: É uma transportadora que tem um implemento completo, cavalo, mecânico e motorista, que sai daqui de Cajamar e vai para Curitiba com a mercadoria desse parceiro. Chega lá, eles descarregam e aí vai para o nosso site, carrega a nossa mercadoria e vem aqui para São Paulo com a nossa mercadoria.
3: Agora uma coisa, Anderson, isso aí não mexeu muito com a filosofia da própria empresa de vocês? Porque você deixar um ativo, né, que seria um caminhão, uma carreta, de repente aos cuidados de outra pessoa, ou é o mesmo motorista que acaba fazendo todo esse transporte aí?
2: Nesse caso, não é com a nossa frota. Nesse case, então, tem quatro empresas aí participando.
3: Entendi, quer dizer que são caminhões, é de uma transportadora e eles é que acabam fazendo toda essa parte então de mobilização de motoristas, é tudo com ele então ali,
2: exatamente,
3: né?
2: Exatamente, Fernando.
1: Um modelo simples na ideia e poderoso no resultado. Funciona assim: a empresa do Anderson utiliza o caminhão na ida para abastecer os seus pontos de distribuição. Na volta, o mesmo cargueiro é aproveitado pela empresa parceira, carregado com produtos de uma rede de varejo de materiais de construção, acabamento e decoração.
3: Olha, esse exemplo, viu, gente, vale para você também que é caminhoneiro autônomo. Sempre tem aí, ó, no teu celular um aplicativo qualificado e sempre procure rotas bacanas para você fazer. Evite ao máximo rodar batendo lata, viu, gente, porque isso daí, ó, não tá trazendo benefício algum pro transportador. E nada também de trabalhar com o valor abaixo da tabela mínima de frete, porque, ó, a última coisa que o caminhoneiro quer fazer é ficar levando carga para passear para cima e para baixo. Legal?
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1: Tá na hora de chamar o nosso repórter Francisco Garonci, especialista em segurança viária. Hoje, ele fala do estado da Bahia. O assunto? Moto versus caminhão. É contigo, Garonci.
5: O transporte rodoviário na Bahia é crucial para a economia local, conectando portos, indústrias e zonas agrícolas. A eficiência e segurança dessa rede impactam diretamente no desenvolvimento regional. E para manter essa eficiência, os caminhoneiros na Bahia enfrentam uma série de desafios, incluindo longas distâncias, condições variadas de estradas e a necessidade de manter a segurança em rotas movimentadas e com os mais diferentes veículos, incluindo muitas motocicletas.
6: Para a turma que está na estrada todo dia, o que não falta é desafio. Mas tem um deles que vem crescendo muito nos últimos anos, que é a convivência desses brutos aqui com as motocicletas. Isso porque existe muita limitação. Para quem está lá em cima, são os pontos cegos que impedem de enxergar tudo ao redor da carreta. E quem está numa motocicleta usando o capacete acaba tendo uma limitação de visão pelo próprio equipamento de proteção.
5: O estado da Bahia possui uma frota de mais de 1,5 milhão de motocicletas, o que tem aumentado o alerta das autoridades de trânsito para a questão da interação entre motos e caminhões nas estradas.
6: E nós estamos aqui com o Marcelo. Quantos anos de estrada, Marcelo?
7: 35 anos.
6: Qual é a grande dificuldade que você sente, né, no comando do seu poderoso ali para conviver com essa turma sobre as duas rodas?
7: O pessoal passa muito pela direita e a gente não... Se tiver lá atrás, a gente vê, né? Mas já tá empareado ali, já vai embora e leva sorte, né? Aí, se o cara precisar de tirar o carro para a direita, passa por cima. Isso é tanto moto como automóvel também, às vezes faz isso.
6: E Anderson, qual é a dica que você dá para o motociclista que precisa ir para a rodovia e vai ter que interagir com essas carretas e caminhões?
8: A dica que eu dou é o motociclista que vai andar na rodovia ter sempre atenção, porque é bem mais vulnerável a motocicleta do que o caminhão, devido ao tamanho e a altura do caminhão devido perto da moto.
9: A dica que eu dou, tanto para os caminhoneiros quanto os motociclistas, é não assumir risco, é respeitar as normas de circulação e conduta, é agir com responsabilidade em defesa da vida, tanto o veículo de maior porte, quanto o de menor porte, quanto as motos, porque infelizmente a moto tem menos proteção, e a proteção principal do motociclista é a sua responsabilidade em defesa da vida.
10: Margarida Correia é do CETRAN da Bahia, ela também conversou com o Garonce. Vamos ouvir.
11: Todos os esforços que nós temos feito é nesse sentido, de fazer com que os órgãos executivos municipais atuem conscientizando com seus programas de educação, com suas campanhas educativas, porque o CETRAN é um órgão gestor, mas nos compete motivar, incentivar, estimular, esclarecer, levar informação até os órgãos executivos e ajudá-los, né, a desenvolver uma campanha assertiva para mudar um comportamento mais equilibrado, mais consciente, mais justo no trânsito.
6: É isso aí, turma. Andando pelo interior do Brasil, seguindo o caminho da estrada, é que a gente conhece a realidade dos caminhoneiros, os desafios que eles enfrentam e, o mais importante, as soluções que eles encontram para poderem trabalhar com segurança. E essa conversa não termina aqui, a gente continua junto nas redes sociais, porque segurança é aqui com o Garonce. E agora é com você, Riquete, porque eu vou dar um trato no bruto e seguir na estrada.
10: Valeu, Garonça. Aquele abraço, meu velho. E claro que, sendo um motorista consciente, tenho certeza de que seu carro, ó, tá sempre nos trinques. Te lindo. O meu também.
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10: Música pra você, caminhoneiro.

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1: É, caminhoneiro, o Brasil é um país incrível, abençoado por Deus. Repare aí pela janela do cargueiro, hein? Quanta paisagem bonita, hein? Somos o país com a maior diversidade de fauna do planeta. 20% de toda a biodiversidade do mundo está aqui. Mas, infelizmente, também somos um dos países que mais desrespeita a natureza. Estima-se que todo ano 38 milhões de espécies sejam retiradas da natureza vítimas do tráfico de animais. É isso mesmo, gente, 38 milhões de espécimes. Os dados são de uma pesquisa realizada pela Rede Nacional de Combate ao Tráfico de Animais Silvestres. E são pelas estradas que a maioria desses animais são transportados. Ouça o que diz o policial rodoviário federal Edson Costa sobre o assunto. Roda aí, Paulinho.
3: O grande problema do tráfico de animais é a questão da biodiversidade. Você está tirando a biodiversidade de um local para outro. Você está levando animais que não são de uma região para outra e isso vai empobrecendo a fauna de nossa região. Nós temos um grande problema da questão do tráfico aqui. A gente procura combater de todas as formas. A gente pede a colaboração dos nossos amigos caminhoneiros que não trafiquem animais, porque eles estão, muitas vezes, transportando doenças. Algumas doenças de uma região, ele está levando aquela doença dentro do seu carro.
1: É, turma, e segundo dados do Ibama, os estados com o maior número de multas aplicadas por apreensão são o Rio Grande do Sul, Minas Gerais, Espírito Santo, São Paulo e Rio de Janeiro. Quatro deles compõem o Sudeste Brasileiro, que é a região com maior demanda do tráfico de animais oriundos do Norte, do Nordeste e também do Centro-Oeste.
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1: Vamos de música! Danilo e Davi!

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3: Ô turma, vamos falar hoje sobre os caminhoneiros que fazem transporte de máquinas pesadas e de alto valor. O Israel está acostumado com todo o planejamento que é feito para levar máquinas pesadas de um canto para outro. É preciso muita calma, paciência, mas isso, ó, ele tira de letra. Afinal, já são mais de 20 anos de profissão.
4: Então, esse transporte de cargas especiais que a gente chama, elas requer um certo cuidado por causa de pesos, máquinas de altos valores, usa equipamentos especializados, então a gente pode ter que ter restrição muito de velocidade, tudo isso para que não venha danificar, porque são máquinas sensíveis, aparentemente parece que é um pedaço de ferro, mas tem muitas máquinas muito sensíveis. Todas as cargas, elas são amarradas, elas têm certas especificações de materiais são usados, a gente usa cinta de catraca, usa corrente, usa cabo de aço. Dependendo do peso, a gente vai usando outros tipos de ferramenta. Até mesmo tem máquinas que tem empresas que restringem a soldar em cima da carreta. A carreta comum que a gente fala são carretas convencionais, que são idênticas às outras que rodam no mercado aí, que a gente transporta nelas até uma certa quantidade de peso. Quando a máquina é muito pesada, a gente usa carreta prancha, que são mais largas, uma estrutura mais forte para não ver danificar nada. Os estados, cada um requer uma velocidade. As rodovias federais, nós temos uma restrição de 60 por hora para uma carga dentro da carreta prancha, no caso. Se exceder na largura, diminui para 40, 50. Aí depende do peso e da largura também.
3: A missão não é fácil, viu? São vários profissionais envolvidos para conseguir carregar as máquinas na carreta. O Márcio vai transportar uma máquina com 20 mil quilos, gente. Você tá doido? Só para você ter uma ideia, serão necessários dois guindastes para conseguir erguê-la. A máquina é parafusada em tábuas de madeirite para evitar que tombem durante todo o trajeto.
5: São máquinas caras, né? Delicadas. E a gente usamos, além do cuidado de toda a equipe, para que esteja colocando essas máquinas em cima dessas madeiras, em cima de plástico. Porque o plástico que vai no assoalho do caminhão é para não subir poluição por baixo do caminhão, para não chegar lá no cliente cheio de poeira, né? Aquela madeira, ela é para dar um apoio maior no manejo da carga na viagem. Então, como a base da máquina é um pouco reduzida, aquela madeira é para expandir com mais segurança na hora que você vai viajando.
3: O Lucas opera um caminhão MUC. Nesse caso, o braço articulado, ó, já facilita a operação.
6: É um caminhão truque, né? Como eu trabalho há mais de 19 anos, eu aprendi com meu pai, né? Em 2012 para cá que eu fiz o curso que as empresas exigiram. Mas antes disso não era necessário. No caso, essa máquina custa quase R$1 milhão. É necessário seguro e tal. Isso é sem pressa. Você tem que vir com a cabeça fria, né? Pegar, analisar o serviço, fazer cuidado, né? No caso, essa máquina, né? Ela é mais larga que o caminhão, né? Montado. Porém, desmontada, ela fica compatível. Aí a gente desmonta, né? Encaixa os módulos, né? Certinho. Em alguns casos tem até engenheiro que fica acompanhando a gente para não dar problema. Hoje em dia já foi proibida a corda, né? Foi extinguida, né? Agora a gente usa a famosa catraca, né? A cinta, né? De amarração.
3: O transporte de máquinas pesadas normalmente envolve carregamentos de grandes dimensões. Não é só peso não, viu, gente? Em alguns casos, a carga pode ser dividida em peças menores para facilitar a logística. Mas no caso de máquinas e veículos pesados, é mais comum que o seu transporte tenha de ser realizado em uma carreta única.
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3: E agora, tem música para a turma curtir na boleia.

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5: Ah, comecei num depósito, puxando areia de registro, tive a oportunidade na transportadora e na transportadora aí saí para conhecer o Brasil, né? De norte a sul, no caso. E nessa brincadeira já vem entre 18 e 19 anos, com orgulho na minha profissão, tenho orgulho do que eu faço, tenho orgulho. Olha, contato hoje tá bem mais fácil do que quando eu comecei. Hoje tem aí celular, tem um monte de jeito de se comunicar mais fácil todos os dias, diariamente. Companheiro em casa já sabe, desde quando conheceu que a profissão era essa. É uma coisa normal. E vale a pena, porque toda a ida tem sua volta, né? E a chegada vale a pena, os 30 dias que você ficou fora, pelo retorno para casa.
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3: E a gente bate seta pra direita, hora de ancorar o cargueiro. Pra você, ó, canhota liberada pra seguir viagem. Boa viagem, turma, boa viagem. 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Muito obrigado pela companhia, obrigado pela parceria, mas amanhã eu e toda a minha comitiva estaremos de volta. Grande abraço, turma, fique com Deus.

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Bom dia, minha gente querida! Que alegria ter você aqui com a gente nesta quarta-feira, 30 de setembro de 2026. Está começando mais um Som do Campo aqui na sua Rádio Conte, 101,5 FM, onde você estiver. Eu sou Pedro do Vale e fico muito feliz em ter a sua companhia nesta primeira parte do nosso programa. Vamos juntos começar mais um dia com muita música boa, informação, alegria e aquela mensagem que toca o coração. E olha, hoje tem sorteio de um pacote de café Favo de Mel para você. Não perca! Falando em mensagem, a gente sempre traz uma palavra de força e esperança. E hoje, pensando nos salmos, que são cânticos de vitória e proteção, como aquele Salmo 18 que diz: "O Senhor é a minha rocha, a minha fortaleza e o meu libertador." Uma mensagem de coragem, de confiança em Deus, mesmo nos tempos difíceis. Ou ainda o Salmo 17, que pede a Deus: "Protege-me como a menina dos teus olhos, esconde-me à sombra das tuas asas." É uma linda forma de sentir a proteção divina, não é mesmo? Para você que busca refúgio e força, que essa palavra te abrace. Para participar do sorteio, mandar seu recado, seu bom dia pra gente, nosso WhatsApp é o 999904664. Nas redes sociais, procure a gente no Facebook Conte Mirassol e no Instagram @RadioConteMirassol. Manda sua mensagem, sua música preferida. E para começar com o pé direito, com a energia lá em cima, uma música que é um clássico, que fala de amor e de paixão de um jeito único. Prepare-se porque vem aí um sucesso que você adora. Fica ligado!

dia, gente animada! Que alegria ter você ligado aqui na Rádio Conte 101,5 FM, no nosso Som do Campo. A gente tá junto com muita energia para começar bem o seu dia, onde você estiver.

0: dia, gente do campo! Que energia boa aqui na Rádio Conte, 101,5 FM. Daqui a pouquinho, a gente volta com mais Som do Campo. 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Fique ligado!
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2: 4:14.
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0: 4:16.
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2: Bom dia, minha gente. Que alegria ter você ligado na Rádio Conte, 101,5 FM, onde você estiver. Estamos de volta com o Som do Campo, levando muita música boa e aquela companhia gostosa para começar o dia. E olha só, nesta parte do programa, hoje tem sorteio de um pacote de café Favo de Mel para você. Um alô especial para Aparecida do Camargo, pro Ronaldo do Rancho Alegre e para você que tá de radinho ligado. Manda um oi pra gente no nosso WhatsApp 999904664 e para agitar a sua manhã.

Bom dia, gente! Que energia boa que tá rolando aqui no Som do Campo, na Rádio Conte, 101,5 FM. 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Onde você estiver, a gente tá junto!

minha gente, que energia boa que a gente está sentindo aqui no Som do Campo. A Rádio Conte 101,5 FM está com você, onde você estiver, levando a melhor programação. E nesta parte do nosso programa, a gente vai rapidinho para um breve intervalo comercial. Mas não sai daí não, tá? Você encontra a gente também no Facebook, é Conte Mirassol. No Instagram, @ Rádio Conte Mirassol. E no WhatsApp, anota aí, 999904664. Voltamos já já com mais Som do Campo pra você.

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0: 4:34.
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2: Bom dia, Brasil! Estamos de volta na Rádio Conte, 101,5 FM, no Som do Campo, começando a nossa terceira parte. E olha aí, minha gente, essa manhã tá demais! Hoje tem sorteio de um pacote de café favo de mel pra você. O rádio não para e o carinho dos ouvintes também não. Um abraço especial para o João Batista, que mandou um áudio pra gente. E para todos que estão na escuta do nosso programa. E agora, pra embalar ainda mais a sua manhã, prepare o coração, porque vem aí na Rádio Conte, Cleiton e Camargo, com Vê Se Volta Comigo.

0: dia, galera do campo! Que energia boa na Rádio Conte, 101,5 FM. Estamos na terceira parte do seu Som do Campo, com muita música e informação que te conecta. Mas segura aí, que agora é rapidinho, um breve intervalo e a gente volta já já. É a Conte, onde você estiver.
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2: 4h45.
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0: 4:47.
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2: Bom dia para você que tá aí na escuta. Estamos de volta com o Som do Campo, na Rádio Conte, 101,5 FM, onde você estiver. Hoje tem sorteio de um pacote de café favo de mel. Um alô especial para Dona Irene do Sonho Azul, que mandou um áudio.
3: Bom dia, Pedro do Vale, tudo bem? É a professora Irene Soares de Sonho Azul, desejando a todos um bom dia. Um abraço. Coloco meu nome no sorteio.
2: E para você que está sempre ligadinho, prepare o coração, porque vem aí o Sérgio Reis com Panela Velha.

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Um abraço para todo mundo que tá ligado.

0: dia, gente boa! Que energia boa nesta quarta parte do Som do Campo, aqui na Rádio Conte, 101,5 FM, onde você estiver. Daqui a pouco, a gente volta com mais da nossa programação. Agora, um rapidinho intervalo comercial. Mandem um alô no 99990-4664.
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2: 4h58.
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0: 5 e 2.
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2: Bom dia, meu povo animado. Que energia boa. Estamos de volta aqui na Rádio Conte, 101,5 FM. A rádio que te acompanha onde você estiver. Um alô especialíssimo, um abraço apertado pro seu Geraldo, lá em Quatro Marcos. E pra nossa querida Kátia, em Glória do Oeste. Muito obrigado pelo carinho e pela companhia, gente. E ó, fica ligado que hoje tem sorteio de um pacote de café favo de mel pra você. Manda seu recado no nosso WhatsApp. 9999-9904664. No Face é Conte Mirassol e no Insta, arroba Rádio Conte Mirassol. E agora, para essa manhã ficar ainda mais bonita, prepare-se.

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dia, Brasil! Que alegria ter você ligado na Rádio Conte 101,5 FM, com o som do campo. 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

0: dia, gente! Que energia incrível, hein? A Rádio Conte 101,5 FM está no ar para você com tudo. E olha, depois dessa dose de positividade, vamos rapidinho para o nosso intervalo comercial. Mas não sai daí não, é só um instante e voltamos já já com muito mais do que você ama. Fique ligadíssimo, no Insta é @RadioConteMirassol e manda um zap pra gente no 99990-4664. Já voltamos.
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2: 5:14.
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0: 5h22.
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2: Bom dia, o som do campo segue firme. Estamos de volta na Rádio Conte, 101,5 FM, onde você estiver. E hoje tem sorteio de um pacote de café Favo de Mel para você. Um alô especial para o José Carlos, para Rosilda Santos e para você que está sempre de radinho ligado.

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0: bom dia, galera. Que energia sensacional é essa, hein? É o som do campo que não para, na Rádio Conte, 101,5 FM, onde você estiver. 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Fica com a gente, não sai daí, porque a Rádio Conte tá no Facebook como Conte Mirassol. No Instagram é @RadioConteMirassol. E para falar com a gente no WhatsApp, anota aí 999904664. Daqui a pouquinho a gente tá de volta com mais Som do Campo.
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2: 5:31.
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0: 5h38.
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2: Bom dia Brasil. 101,5 FM, onde você estiver. Que energia sensacional nesta parte do Som do Campo. E hoje tem sorteio de um pacote de café Favo de Mel para você, hein? Um alô especial para o Ademilson Santana lá no Pedro Neca. Um abraço também para o José Adriano. E para você que está sempre com a gente de radinho ligado. Manda seu recado no nosso WhatsApp 99990-4664. Agora segura essa emoção.

0: dia, amigo ouvinte. Que energia boa no som do campo. Daqui a pouco a gente volta. 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
2: 5h43.
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0: 5h50.
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2: Bom dia, Brasil. Rádio Conte 101,5. Onde você estiver, estamos de volta com o Som do Campo para essa manhã que promete ser maravilhosa. E olha que o rádio vai chegando em todos os cantos, levando música, informação e alegria para sua casa, para o seu trabalho, para onde você estiver. Um alô especial para nossa querida Eliane, lá no Margarida Alves, e um grande abraço para o seu Sebastião na Fazenda Canaã, que mandou um áudio caprichado pra gente.
3: Bom dia, Pedro Vaz, tudo bem com você? Espero que sim, se Deus quiser, ele quer. Pedro, manda uma música pra nós aí, qualquer um que estiver na ponta da agulha. Vim agora de manhã, festa aí pra você e da rádio, pra minha família, quem estiver na escuta. Mas um dia que vem, se Deus quiser. Tchau, muito obrigado.
2: E claro, pra você que está sempre ligadinho, sempre com a gente aqui no Som do Campo. Não se esqueça, hoje tem sorteio de um pacote de café Favo de Mel, hein? Fique atento. E pra continuar essa nossa parte, prepare o coração,

0: dia, família do Som do Campo. Que vibração boa, sintonizadas na 101,5 FM. Agora, segura essa emoção que a gente vai pro nosso break comercial e em instantes tem o horário eleitoral gratuito. A Rádio Conte, onde você estiver, volta já.
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2: 5:54.
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3: 5:59.

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0: 6h32.
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0: Bom dia, meu povo animado! Que energia boa aqui na Rádio Conte, 101,5 FM. Onde você estiver, o som do campo tá demais, vibrando com a gente nesta manhã de quarta-feira. Para você que curte a vida rural, a gente segue junto, com pé na estrada e a mão na viola. Vamos rapidinho pro nosso intervalo e voltamos logo com mais do som do campo. Não desgruda! Manda um oi pra gente no WhatsApp, é 99999046664. E no Insta, @RadioConteMirassol. Já já eu tô de volta com você.
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2: 6h42.
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Bom dia, meus amigos e minhas amigas do Som do Campo. Que energia boa a gente dividiu por aqui, hein? Chegamos ao final de mais uma edição da nossa 12ª parte e o coração fica apertado de ter que se despedir. Muito obrigado, de verdade, pelo carinho da sua audiência e pela companhia insubstituível nesta manhã aqui com a gente na Rádio Conte. E ó, tem resultado de sorteio. O ganhador do pacote de café Favo de Mel, que vai deixar o dia ainda mais gostoso, foi o seu Geraldo de Quatro Marcos. Parabéns, seu Geraldo. Nossa equipe vai entrar em contato para combinar a entrega desse cafezão, viu? Quero deixar um agradecimento mais que especial aos nossos patrocinadores que tornam tudo isso possível e que fazem o Som do Campo chegar até você com essa qualidade. 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O nosso campo precisa de gente assim, que apoia e valoriza. Eu sou o Pedro do Vale e foi um prazer enorme. Um privilégio imenso estar na sua sintonia hoje, quarta-feira, 30 de setembro de 2026. 101,5 FM agradece demais a sua parceria. Lembre-se, o nosso slogan é Onde Você Estiver. E você nos encontra também nas redes sociais. Conte Mirassol no Facebook e @RadioConteMirassol no Instagram. E até a próxima. Tchau, tchau.

0: 6h52.
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7 horas com pontualidade em Mirassol do Oeste, Mato Grosso. Muito bom dia para o senhor, para a senhora, para você que já está com o seu fone de ouvido, ou ouvindo aí mesmo pelo falante do seu celular, para você que nos acompanha através da grande rede, Rede Mundial de Computadores. Hoje, um probleminha recorrente lá no nosso transmissor, mas daqui a pouquinho já resolve, e aí a gente entra no ar, aí pelo seu radinho de pilha, né? Aí para centenas de radinhos que estão fora do ar, justamente porque a energia lá nos nossos transmissores. Mas o técnico já está lá, né? Já foi, daqui a pouquinho entraremos aí no ar também pelo transmissor. Por enquanto, vai ouvindo a gente pela internet. A direção comercial e supervisão geral do senhor Silvio de Oliveira. A OPEC Produção, a Silmara e o Nod, o Bruno Nod, na apresentação, nas reportagens e na edição deste jornal é de Tadeu Benites, que sou eu mesmo, seu criado. Hoje, dia 30, estamos vivendo, com a graça de Deus, o dia 30 de setembro de 2026. Setembro indo embora, outubro, que é o mês do meu aniversário. Quem quiser saber o que eu quero ganhar, é só entrar em contato comigo. Eu não sou muito exigente, viu? É só ligar no 99908-4311. Pode ser lá do 20, não tem problema, viu? Eu sou cliente lá.

finalmente, as lojas barateiras no segmento de confecção, ela deu uma parada no 20, né? Mas já teve bem lá, né? Bem mais baixo. Quanto que era a loja do 10? Aí outra do... aí lançaram uma loja quase tudo 10 reais. Lembra? Aí fechou, abriu com outro nome, as mesmas mercadorias e... aí não se... trocou o nome, né? Parou com esse negócio de loja do... mas prevalece, mantém e, segundo o que a gente sabe, ganhando muito dinheiro, né? A loja do 20 ali na rua 3. Né? Eu fico impressionado, não estou fazendo propaganda, apenas uma observação. Como é possível, né? Eu acredito que tem gente que compra muito lá, ou do mesmo local, da mesma fonte, e faz uma gritaria em cima e vende por muito mais caro. Mas é a lei do comércio, né? Então você que tem visão, preste atenção. E agora faz tempo, né, que manteve esse nome, Loja do 20. E tem uma clientela fiel. E não precisa tanta propaganda, não, né? A propaganda quem faz é os próprios clientes.

O que se comemora no dia de hoje, o Tatá? Bom, no dia 30 de setembro, hoje, portanto, comemora-se o Dia da Secretária e o Dia Mundial da Tradução. Cumprimentar a nossa secretária executiva, a Silmara Martins, que também executa essa função, e outras 40 a mais, né, Silmara? Parabéns para você. Em seu nome, quero cumprimentar todas as secretárias de toda a Mirassol do Oeste e do Brasil. Você tem uma secretária? Dá um abraço nela. Dá um presente para ela. Ela merece. E Dia Mundial da Tradução. O Dia da Secretária homenageia o nascimento de Lillian Shores, a primeira mulher a datilografar em público. E o Dia Mundial, o Dia Internacional da Tradução, celebra o trabalho dos tradutores e intérpretes. E a data coincide com o Dia de São Jerônimo, padroeiro dos tradutores, que traduziu a Bíblia para o latim. E também Dia Nacional do Jornaleiro. Nós não temos aqui, né? Acho que tem um. Como é que é o nome do caboclo lá? Pode ser receber essa homenagem, que ele entrega tudo, né? Tudo que entregar para ele e mandar entregar, ele entrega. Mas o jornal andou meio caindo de moda, né? Com o avanço da tecnologia, nos grandes centros ainda tem, porque muita gente não abre mão de sentar numa cadeira confortável ali na sala ou lá na sua área e folhear o jornal inteirinho. Tem muita gente que tem esse hábito, né? E às vezes até arquiva notícia, etc. Então. E a maioria hoje prefere o celular, indo na principal notícia. Enfim, está tudo disponibilizado tecnologicamente através da internet. Então, Dia Nacional do Jornaleiro celebra os profissionais responsáveis pela distribuição de jornais e revistas. Muito visto, e já foi muito visto nos grandes centros. Mas ainda tem hoje, não como antes, mas tem. Agora 7 horas mais 7 minutos, 7 e 7, hoje é dia de ir ao médico. Tem gente que não vai ao médico, espera aí uma vida inteira. Quando o negócio começa a surgir, aí fala assim: eu acho que eu tenho que ir ao médico. Pois é, se alguém te disse ou alguma coisa você sentiu, você tem que passar pelo seu médico. O médico da família, médico aí de confiança, né? O médico do postinho, o médico lá da prefeitura. E aí ele diz: preciso de exames de laboratório. 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Vamos dar uma olhadinha, dar uma zapiada no tempo. Vamos abrir aqui o Clima Tempo, que é o Instituto de Meteorologia, que fala do tempo aí para Mirassol
e para o resto do país. Vamos ver até domingo. Até domingo, porque tem informação de frente fria, não é? Vamos procurar aqui atualizar você. A previsão do tempo para Mirassol do Oeste e os municípios da região, como São José dos Quatro Marcos e Cáceres, aponta uma virada no tempo. Os próximos dias serão marcados por um alívio temporário no calor e o retorno do sol firme no final de semana. Que bom ouvir isso, né? Teremos o quê? Vou repetir aqui. Nos próximos dias serão marcados por um alívio temporário no calor e o retorno do sol firme no final de semana. Talvez você não vai precisar levar o guarda-chuva para voltar, né? Bom, quarta-feira hoje, dia 30, o dia segue abafado, mas com alta instabilidade. O sol aparece entre as nuvens pela manhã, abrindo caminho para pancadas de chuvas e trovoadas espalhadas entre a tarde e a noite. A temperatura hoje, nós estamos aí na casa dos 23 e não vamos passar aí de 34. Isso é muito bom, né? Porque esses dias aí, e tem previsão para frente aí de 42, pelo amor, 42, 43, é para frente, não é agora não. Hoje tá beleza, hoje tá bom. 23, mínima, máxima de 34. A chuva, nós temos 55% de chance de precipitação. Quinta-feira, amanhã, 1º de outubro. Bom, na quinta-feira já tem uma notícia mais interessante aqui. A chegada de uma frente fria derruba as temperaturas máximas, trazendo o dia mais fresco da semana. O céu permanece nublado e há previsão de chuva fraca e isolada ao longo do dia. E a temperatura na quinta vai ser 22, máxima de 29. Eu posso até dizer que essa temperatura é agradabilíssima, né? 22, 29. Para quem sempre está aí em torno dos 40, tá ótimo, né? Sexta-feira será 2 de outubro, véspera da eleição, né? O tempo começa firme, embora o céu ainda registre muita nebulosidade. O vento muda de direção e a temperatura se mantém amena para os padrões da região. Temperatura, então, na sexta-feira, 22, máxima de 28. Tá bom a temperatura. No sábado, será 3 de outubro, o sol volta a predominar com força total em toda a região. O céu fica limpo e o calor ganha intensidade rapidamente. E a temperatura no sábado, a mínima de 23 e máxima de 34. Prevalecendo o que eu estou falando aqui, não vai ficar tão calor assim, 34, né? E não há previsão de chuva. Como não é uma exatidão do tempo, de repente pode cair uma chuva assim. Meu amigo Urubu. Quem conhece o Urubu? É um apelido carinhoso, não sei porquê. E ele não se incomoda, né? Pelo menos os amigos você pode chegar e chamar. Vou ligar para ele. Eu não sei se ele estava na farmácia quando dois sujeitos resolveram fazer um reco. Depois das 17, em pleno movimento, chega, é um assalto. Todo mundo quietinho, não olha para mim.
Deixa eu gostar de você. Não olha. Isso aqui eu que estou criando aqui, viu, gente? Nem sei se eles falaram alguma coisa. Chegaram, fizeram o reco e tomaram o Doril, já que é farmácia, e desapareceram. Assim, será que estava faltando carne, estava faltando mistura? Porque uma farmácia, ela vende bem, principalmente essa aí, né? Então, denota-se que não tinha um grande volume de dinheiro. Ou tinha, Urubu? Ou tinha? Então, vou lá, oh, bicho, vamos ali passar no caixa. Mas qual caixa? Qual banco? O banco da farmácia. Pra gente comprar umas coisas aí, porque o trem tá feio, né? Porque ladrão de alta periculosidade, ele vai, né? Aonde tem muito dinheiro, né? Ele não perde tempo e tal. Mas eu acredito que com dinheiro, não sei se foi divulgado, porque tem essas coisas, não pode divulgar e tal. Vai lá na polícia ou tem as imagens, é que não pode passar, que não sei o que e tal. Daqui a pouco está todo mundo aí com as imagens e tal. É, isso é questão de privilégio ou atender quem mais manda lá, né? Que deve ser o semelhante, a berra. É eu que mando lá, então vai liberar sim. Ah, isso tudo vai ter um fim. Tudo, mas tudo passa. Tudo passará. Isso é o Nelson Ned, né? Não adianta, gente. Essas coisas, as coisas que vão acontecendo, né? Felizmente, quando tá bem, tá bem. Então aproveite quando tá bem. Porque depois fica mal. Então, aproveite o recreio, né? Entre o está bem ou não, depois vira passado, tudo. Então tem certas coisas que a gente vê por aí. Eu não estou conseguindo ver mais televisão, pelo fato de ter compromisso, porque sou um locutor noticiarista, a gente precisa e eu consumo tudo já, né? Assisto todos. E aí, com tantas informações de dar nervoso, chega a hora que eu já não tô aguentando mais. Fico nervoso, cara. Aí, ao invés de tomar cerveja, eu tomo chá de camomila. Porque assim, você vai colocando na sua mente, só vai colocando porcaria. Vê uma coisa, vê outra, aí passa para outro canal, pior ainda, e vai passando. Daqui a pouco você fala assim, não, não mereço. Bora assistir outro canal e tal. Aí você pega aí 3, 4 notícias de destaque que não precisa. Meu jornal é 50 minutos ou menos. Não precisa daquele converseiro louco. Se você tem a notícia compacta na sua mão, no celular. Não sei por que. Precisa ouvir. Então, cada um com seu cada qual. Essa questão da política também. Eu queria, se eu pudesse, dar um clique e acordar só lá em janeiro. Ô louco, meu. É, porque é muita falta de ética, é muita conversa fiada. E agora, quem poderá me ajudar? Por falar nisso, você já tem o seu candidato, candidato de estimação? Ou você resolveu usar essa cabeçona aí e parar de votar errado? Senhoras e senhores, eu falo aqui, se quiser falar, pode vir aqui também, não tem problema. Aqui o microfone é democrático e os entrevistados que vêm aqui, a gente pergunta. Não deixa falando, vai entrar tarde e vai. Não, aqui se vira, a gente pergunta o que o povo quer saber. Entendeu? Quando fala que o brasileiro tem memória curta, eu concordo em gênero e grau. Cara. Sem comentários. Vamos fazer um supositório, aliás, uma suposição. Você quando vai contratar alguém para trabalhar na sua casa,
Você pega assim, contrata e coloca lá, dá a chave, vai embora, e assim. Você quando vai contratar um funcionário para sua empresa, chegou lá, você... Ah, olha, eu sou motorista, então pode pegar o caminhão e pode ir daqui para Cuiabá. E tá. É assim que você faz com as contratações? Quando a gente vai votar, você tem que entender que você está contratando... Contratando alguém para dirimir, para tocar os destinos do estado, né? do país. Daqui a um pouquinho você vai contratar função, porque é nós que pagamos a conta, não é o velho da cabeça. Quem paga a conta é o cabeça branca, não é. É o cabeça branca, aquele que pinta o cabelo, eu sou um. O careca, cabelo comprido, todo mundo paga a conta. Então, você vai contratar alguém, porque você que paga a conta, você não tem o mínimo interesse de saber quem é essa pessoa, você não tem? Você tem problema psicológico ou você tem medo de um provável benefício? Eu não entendo. Não entendo. Você vê, você lê, você volta, você lê de novo, e aí eu não consigo entender. Aí eu tenho que me contentar com aquela frase que eu não quero que seja verdade nunca. O eleitor tem o político que merece. Vou falar nisso daqui a pouquinho, menos de 2 anos, vamos estar com o converseiro de novo para ver quem é que vai administrar o nosso país, chamado Mirassol do Oeste. Tem muitas pessoas competentes aqui, muitos que eu poderia enumerar, dá uns 10. Mas esses não querem. Não querem. Devolver um pouco o que Mirassol deu para eles. Não. Os vários motivos. Ah, minha mulher não quer, a família não quer. Eu já estou querendo cuidar de neto. Não vou cuidar de... Não vou entrar na política por isso, por isso. Mas, poxa, mas o senhor precisa. O senhor é um administrador. O senhor provou que realmente é um administrador. Porque tem administrador e administrador. Né? O senhor provou. O senhor... E outra, o senhor concorda que... Isso que o senhor tem, o pouco, muito, muito, não foi Mirassol que deu? Por que, que o senhor não dá a sua colaboração? O senhor não tem nada contra o senhor, o senhor é uma pessoa íntegra. Onde uma grande parte não é. Por que, que o senhor não coloca seu nome? Mas de jeito nenhum. Eu gosto de deitar, Tadeu, colocar o cabeção no travesseiro e dormir até que o despertador me chame. Eu não vou se meter na política. Pois é. É claro que eu não chamei ele de com falta de coragem, né? Claro que não. E aí muitos, com raras exceções... Não tem formação, não tem conhecimento, e aí quer ser. Aí como os eleitores também têm a visão desse tamaninho, elege, bota aí. E às vezes, eu estou dizendo às vezes, escolhe errado. Né? Bom, para finalizar é assim, sempre a gente tem bons candidatos. Que visita o povo, que promete e que não sei o que, eu vou entregar minha mãe para você se você votar em mim, e não sei o que, não sei o que, não sei o que, não sei o que. Depois que senta o rabo lá na cadeira, aí qualquer coisa que eles vão fazer, os eleitores reagem. Sabe quem que eles chamam? A polícia coloca 5, 6 policiais na saída lá. Cada um, todo mundo armado. Não lembro da outra vez, eu vi na foto se tinha alguém com fuzil ou metralhadora. Né? Não lembro.
Para quê? Para poder impedir você de qualquer situação, garantindo a segurança dos bonitos lá. E agora, daqui menos de 2 anos, quando estes voltar na sua casa lá, o que, que você vai falar? Ou vai esquecer ou vai reelegê-lo? Eu já sei, você vai reeleger. Pouquíssimos que vão meter o dedo na cara e falar assim, você é covarde, rapaz. Você não deveria ter recebido todo esse monte de dinheiro que você recebeu aí para nos representar. Você só cuidou do seu salário, bicho. Fala para mim o que você fez. Um ou outro fez, sem dúvida, né? É a obrigação. Ah, mas o prefeito está fazendo isso. Mas é obrigação do prefeito. É, o prefeito não trabalha de graça, mas de jeito nenhum. Tem um asfaltamento aí eleitoreiro que tem gente pedindo matéria. Falou, mais um pouco de chuva, entendeu? A matéria vai ficar um pouquinho melhor. Então tem uma série de coisas que às vezes enoja a questão de políticos. Que são empolgados e têm aplausos e não sei o que, etc e tal. Isso vai enojando a gente, dá vontade de ir embora. Eu só não fui porque eu tô responsabilizado aqui pela família, né? Então não posso deixar minha família aqui. Mas logo poderei. Tem muita gente boa aqui, muita. Mas o povo que faz mal para essa cidade já é a maioria, aí é difícil, né? Muito difícil.

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0: 7h30.
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0: Agora 7 horas 36 minutos. E faz tempo que eu não falo de... Eu não lembro qual o último. Depois eu tenho que perguntar pro meu amigo Nod se ele lembra de um assalto durante o dia ou a noite. Alguém lembra aí qual foi o último? Bom, ontem uma farmácia no centro de Mirassol foi assaltada. Na tarde de terça-feira, dia 29 de setembro, ontem, portanto, a farmácia Boa Esperança, localizada em Mirassol, no centro, foi alvo de um assalto praticado por dois homens. De acordo com as informações policiais divulgadas por veículos de comunicação, a abordagem, como foi a abordagem? Dois criminosos entraram no estabelecimento usando capacetes para esconder o rosto e anunciaram o assalto. Os funcionários que estavam trabalhando no momento foram rendidos pela dupla. E depois, após realizar aí o feito, o roubo, os dois homens fugiram do local. As forças de segurança iniciaram diligência em busca na região para tentar localizar e identificar os envolvidos. E até onde a gente sabe, eu tentei falar aqui com o proprietário da farmácia, não estou conseguindo. Mas enfim, é isso aí, né? Se a gente quiser um converseiro longo aqui, podemos, né, abrir um espaço aqui e falar uma. Mas é isso que ocorreu, simplesmente e ponto. Né? Mas não tinha ainda informação se foram presos, se foram encontrados esses dois meliantes que resolveram fazer ali um eco, pegar o caixa, tipo assim: ô parceiro, que hora que a gente vai passar a pegar o dinheiro lá no caixa? Mas qual caixa? Ah, no caixa da farmácia ali. Vamos à tarde, né, meu? Vamos à tarde, que daí a gente tem possibilidade de pegar um pouquinho mais. Então, é isso. Perante o dia... Bom, tirando o susto, as informações que a gente tem, né? É porque o cara chega lá, é um assalto, perdeu, olha pra mim ou alguma coisa assim. Com capacetes e muitas vezes usam viseira escura, né? E pronto, é um perfeito disfarce, a menos que se eles utilizaram motocicletas, a menos que eles deixaram no ponto estratégico ali, e se forem barriga verde, né? Barriga verde denomina-se quando os meliantes não têm experiência. Uma vez eu participei de umas duas reuniões, quando a polícia se reuniu com os comerciantes, sobre a questão do monitoramento através de câmeras. Já tem as do governo que funciona, né? Mas mesmo assim, foi recomendado na época, nem sei qual foi o graduado, que recomendou que colocasse uma câmera no lado externo, aberta, para saber todos os veículos, motocicletas, enfim, que encostam ali em frente ao estabelecimento, né? Por que isso? Porque os meliantes, em linhas diretas, não estou dizendo que isso é padrão, ele chega e encosta o veículo ali, né? Já não tira o capacete e entra. E aí, se tiver uma câmera boa, aberta, vai ver que ele saiu da motoca X, aquela motocicleta e tal. Se for barriga verde, ele chega com a placa normal, né? E às vezes até tira o capacete ali. Quando entrou, sabe que tem lá dentro? Lá dentro tem. Ou já entra com com capacete já na cabeça. E os mais experientes, ele, utilizando alguns mecanismos, tipo, a gente fala aqui, mas é todo, todo mundo sabe, né? Fita isolante, disfarça, altera os números e aí fala, deixa filmar que não vai nos identificar. Então, aí não sei o que que deu. Uma outra empresa tem, aí o é interno, lá dentro, quando há para filmar a ação. E outras tem para o lado de fora, já começa o filme completo, na íntegra. O que contribui com a investigação da polícia, né, para tentar localizar. Você sabe de alguém aí que assaltou aí a farmácia? 197. Uma vez. Era uma vez. Os caras estavam caçando anta. E às vezes, quando não tinha anta, caçava novilha mesmo. Numa determinada fazenda aqui na região. Ia lá, de boa, não tinha segurança, nem câmera, tal, tal, né? Aí deixava, tirava aí os quartos, ou melhor, do animal, e deixava o resto lá. E quando isso ficava difícil, para deixar lá o resto dos animais caçados, aí ia a novilha mesmo. Sabe o que aconteceu? Um desses criminosos, num determinado dia, num boteco da região, estava chapado, estava borracho, bêbado. E aí fez um comentário bem baixinho ali pro outro. Ô, você não tá afim de pegar uma carne de boa, não? Mas como assim? Não, a gente fez assim, assim, assim, assim. E aí, senhoras e senhores, um outro ouvido que estava de costa ouviu. E passou o telefone, passou as coordenadas para um investigador. Aconteceu aqui na região, viu? Passou para um investigador. Era tudo que ele precisava, né? Chegou no elemento ainda no mesmo dia. Acho que até pegou ele borracho ainda. E aí aquela conversinha de pé da orelha. Ele falou, não, é eu e mais quatro. Carne em casa não falta. E fazenda também, não, para ir. É. Então, disse todo, não quero dizer os detalhes aqui, não vou mencionar também a fazenda e nem a cidade, é porque a gente acaba dando ideia, a gente dá muito detalhes, né? Acaba dando ideia para pessoas que pegam para comercializar, outros pegam porque estão necessitado de proteína animal. Tem gente que faz isso porque se não fizer isso, fica aí 3-4 meses sem ver um pedaço de carne. Mas nem por isso precisa, né, roubar. Peça, vai lá e pede para o fazendeiro. Certamente ele vai te dar. Vai na fé. 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

Muito bem, são 7 horas 49 minutos, 7h49. Um abraço para você, meu amigo internauta. Você que está aí com o seu... Bom, eu quero dizer o seguinte, que independente da rádio, está no ar via transmissor, que é o transmissor que gera o som para os radinhos. Muita gente já pegou o hábito de ouvir através da internet mesmo. Né? Porque tem o fone, bota o telefone no bolso, né? E aí tem interesse de ouvir este ou outro programa. Ou gosta de ouvir música o tempo todo, né? Prefere a internet, né? Então, quando a gente não está com o telefone, quando não estamos no ar nas duas modalidades, internet e transmissor, a gente faz o programa normalmente, porque sabemos da audiência que nós temos, claro, pela internet também, né? Claro, óbvio.

0: Tempestades devem atingir todas as cidades de Mato Grosso nos próximos dias. Eu já andei falando superficialmente aqui dessa situação, mas mais um pouquinho. Mais de 100 municípios de Mato Grosso podem ser atingidos por tempestade, segundo o Instituto de Meteorologia Climatempo. Entre terça-feira, que foi ontem, e quinta-feira, que é amanhã. Espera aí, deixa eu ver aqui se é amanhã mesmo. Rapaz, é quinta-feira de novo. Entre ontem e quinta-feira, 108 cidades aparecem na lista de alerta amarelo. Já na sexta-feira, dia 2, as tempestades podem atingir todos os municípios. O alerta de perigo potencial para chuva intensa é válido para os próximos 4 dias, a partir de terça. Entre as cidades incluídas no alerta para todos os dias desta semana estão Cuiabá, Tangará da Serra, Sorriso, Rondonópolis, Barra do Garças e Aripuanã. E nós temos aqui também, incluindo a nossa região, todas as cidades aqui também, viu? Esse aviso prevê chuva de até 50 milímetros por dia, ventos de até 60 quilômetros horário e possibilidade de queda de granizo. Tá certo? Então, é sempre interessante você estar antenado, né, com esta situação, porque você pode, né, ser pego de surpresa. Por exemplo, alguma atividade próximo a arame, cerca de arame, ficar quando começa o tempo formar, né, utilizando equipamentos eletrônicos, botando fone de ouvido, ou você que ainda tem o telefone convencional, né, o telefone no ouvido, você que gosta de tomar banho na água quente ou água morna, aí você liga o chuveiro, né, você sabe que a água é condutora de energia. Aí você está ali cantando as mais ali no chuveiro e tal. Aí cai um raio, não precisa ser ali, cai na rede. Vai na rede, vai no e aí tem dois fios lá que está esquentando a água para você. Bate no chuveiro e conduz na sua cabeça, porque a água é condutora de energia. Pronto, você talvez nunca mais vai precisar tomar banho. Então tem certas situações... cavalgar ou verificar cerca nesses dias que está falando de alerta, deixa para depois, né? Deixa para depois, porque você em cima do cavalo é a parte mais alta e o raio normalmente cai na parte mais alta e pode cair na sua cabecinha, né? E dá ruim, né? Então tem várias outras situações: consertar carro, pegar em metal, entrar debaixo de carro, um monte de situação. Começou, depois que deu aquelas pancadas, trovoadas, o chamado descarga elétrica, conhecido também como raio, normalizou, aí você volta à vida normal, né? Porque senão pode dar problema. E o Brasil é campeão em descarga elétrica, viu? Cuidado. Bom, gente, um abraço. Até amanhã, quinta-feira. Tchau.
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3: União Europeia atesta capacidade brasileira na exportação de carne de aves

0: e mel. A União Europeia concluiu que o Brasil é sim capaz de fornecer todas as garantias sanitárias necessárias para a exportação de carne de aves e mel. Essa conclusão veio após uma auditoria detalhada, conduzida pelas autoridades sanitárias da União Europeia, e foi confirmada por um relatório da Direção-Geral de Saúde e Segurança dos Alimentos. Isso reforça a confiança na qualidade dos nossos produtos e abre caminho para um mercado ainda mais forte.
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0: 8 e 1.
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0: Opa, bom dia, boa manhã, quarta-feira, meio de semana, último dia do mês de setembro, muito bom dia pra todo mundo, Evandro chegando, mais uma edição aqui do nosso Bom Dia Conte acontecendo, bom meio de semana pra você, manhã do dia de número 273, metade da 40ª semana do ano, 30 de setembro hoje, dia da secretária, parabéns aí a todas as secretárias, dia da Bíblia Católica, Dia Internacional da Tradução, é Dia Internacional do Podcast também, Dia Mundial do Tradutor e é Dia Nacional do Jornaleiro. Parabéns aniversariantes no dia, felicidades, realizações, abraços apertados aí pra todo mundo, que a felicidade esteja presente na chegada desta data nova, que você tenha um dia maravilhoso pela frente aí, viu? Na religião hoje, dia de São Jerônimo, faltam 92 dias pra chegada de 2027. Vamos juntos!
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0: Nos despedindo já do nono mês do ano e preparando aí os corações, preparando o terreno para a chegada de outubro, que ele vem trazendo pra gente muita luz acima de tudo. É um mês importante, né? Ótima manhã para todo mundo aí. Todos nós, na infância, temos sonhos. Mas à medida que a vida passa, esses sonhos vão para os armários da vida e ficam lá, esquecidos. Tá na hora de resgatar esses sonhos. Afinal de contas, seus sonhos mantêm aceso o fogo sagrado em seu coração. Eles são as engrenagens da vida. Nós envelhecemos não porque o tempo passa, mas principalmente porque abandonamos nossos sonhos. É triste olhar para alguém com 40 ou 50 anos e observar que está vivendo à espera da morte. É frustrante ver adolescentes precocemente envelhecidos, pois em seus corações já não carregam mais sonhos. Para essas pessoas, viver é simplesmente completar o dia, completar o mês, completar o ano. E é triste constatar que estamos deixando de sonhar. Sonhe, deixe de lado o desânimo e nunca, nunca desista dos seus sonhos. E ao realizar um sonho, crie, invente outro sonho para que você continue renovando as esperanças e mantenha aceso o fogo sagrado em seu coração. Bom dia.
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8: Boa manhã, 8 horas 16 minutos. 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
6: Muito bem, agora são 8 horas e 20 minutos. 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
1: Olá, que alegria ter você. Vamos conferir as previsões para Áries, Touro e Gêmeos?
2: Áries, Touro, Gêmeos.
1: Áries, há situações confusas a considerar. Exageros na comunicação pedem atenção, sobretudo com documentos. Não desperdice tempo com o externo. Sua cor do dia é preto e o número da sorte, 41.
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1: Touro. Finanças podem gerar confusão. Evite negociações de risco. Lembre-se, mudanças são inevitáveis e exigem desprendimento, consciência financeira. A cor do dia é amarelo e o seu número da sorte, o 2.
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1: E Gêmeos. Confuso, você precisa entender expectativas sobre alguém que impacta trabalho e relacionamento. Vigie pensamentos e ética para interagir melhor. A cor que te inspira é o marrom, com o número da sorte, 26. Daqui a pouquinho eu volto com mais previsões do Guia Astral, trazendo Câncer, Leão e Virgem. Não saia daí.
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0: Shania Twain, a Paula Fernandes, You're Still The One, tocou aqui no nosso Bom Dia. Ótima manhã, 8h31. 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
0: Muito bem, agora são 8h34. Atenção, tem documento perdido. Foi perdida uma carteira de cor marrom contendo todos os documentos pessoais em nome de Antônio Francisco Batista. Pedimos aí, por gentileza, quem encontrou encontrar, entre em contato no telefone 996986524.
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1: E chegou a hora de conferir mais previsões para o seu signo. Vamos lá? Com aquela energia boa de sempre. Começando com os nossos queridos cancerianos.
0: Câncer, leão, virgem.
1: Câncer. A confusão emocional pode gerar medos e bloqueios na rotina e no trabalho. Cuidado com julgamentos sobre si e relações. Busque esvaziar ilusões. Encare os fatos com realidade. Cor, lilás. Número 27.
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1: Agora, leão. Você está passando por grandes processos emocionais que afetam a autoestima e problematizam o modo de ser feliz e livre. Mudanças afetam relações familiares ou resoluções com o imóvel. A cor é violeta e o seu número da sorte, 35.
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1: E para você, virgem. Cônjuge ou pessoa importante está sensível e confusa. Atenção para não cair nessa sintonia. As curas de ambos são emergenciais para a alma. Deixe o passado ir. Perceba sem julgamentos. Sua cor é o goiaba, número 9. Daqui a pouco eu volto com as previsões para os próximos signos.
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8: 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Rota 1, ônibus passando pelo Carretão, Novo Paraíso, Barreirão, Palmeirinha e Veredinha, saindo às 8 horas e retorno às 12 horas. E sair às 13 horas e retorno às 16 horas.
9: Muito bem, agora faltando 9 para as 9. Boa manhã para todo mundo. Bom dia, Conte rolando aqui nesta quarta-feira. 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
1: Bom, seguinte, agora faltando 8 para as 9, já estamos também no seu dial. A partir de agora, foi solucionado o problema lá no nosso transmissor, né? Estivemos fora do ar por um problema de alimentação na rede elétrica do nosso transmissor e agora já resolvido, estávamos só na internet, agora também aí no 101,5 no seu radinho, onde você estiver, uma boa manhã. Pedimos desculpas aí aos nossos parceiros e ouvintes. E segue aqui o nosso Bom Dia Conte normalmente nesta manhã de quarta-feira.
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1: Bom, agora faltando 6 para as 9, o alicerce é a parte mais importante da sua obra. 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
7: Que bom ter você aqui conosco. Começando com Libra.
6: Libra, Escorpião, Sagitário.
7: O astral pede cautela. Não crie expectativas em relação à convivência com parentes ou pessoas do seu ciclo. A confusão interna está grande e isso afeta o dia e o trabalho. Analise os comentários sem emoção. Sua cor é rosa e o número da sorte, 24.
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7: Agora para Escorpião. Muita atenção aos investimentos e à utilização dos recursos que você guardou. Há uma tendência de desperdiçar oportunidades por exageros ou negligências. Seja justo em qualquer trâmite comercial. Cor azul e o número da sorte é o 14.
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7: E para Sagitário, equilíbrio é imprescindível para conquistar bons resultados no relacionamento. Expectativas evidentes e julgamentos do passado pesam. Reflita bastante. Cor violeta, número da sorte, 12. Daqui a pouco voltamos com as previsões finais do Guia Astral. Não saia daí.
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1: Aqui. Pois é, já então tem as últimas previsões astrais nesta nossa manhã. Bom dia, boa quarta-feira aí, gente.
9: 8h56.

falta de energia elétrica lá nos nossos transmissores. Agora estamos também aí te fazendo companhia no rádio no 101,5. Deixa eu mandar um abraço aqui, um bom dia pra Marlene Jesus aí da Coab Juruena. Marlene tá indicando por aqui o Ed Brito e Samuel. Valeu, boa manhã, viu? Bom dia, Evandro. Manda um modão pra nós aqui no sítio Boa Esperança, no Alto Barreirão. Ofereço pra todos vocês da Conte, pra todos os meus familiares, em especial pro meu irmão Roberto, que está fazendo mais um ano de vida hoje. Que Deus abençoe a vida dele hoje, amanhã e sempre. Valeu, Terezinha. Pro Roberto, muitos anos de vida, muitas felicidades, muitas realizações. Eva Melo também tá com a gente. Falou pra turma aí na Doces Deca, Marcão, Arlete, Noel, trabalhando e acompanhando o nosso bom dia.

0: Dan de Brito e Samuel, com a participação do Di Paulo e Paulino aqui na nossa manhã. 9:01 agora. 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
3: E tem também o relatório do deputado Paulo Pimenta, que amplia a renegociação de dívidas, incluindo CPRs não bancárias. 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
1: Vamos conferir as previsões finais do zodíaco.
0: Capricórnio, Aquário, Peixes.
1: Capricórnio, trabalho confuso. Analise com realidade e sem julgamentos. Interaja de forma saudável. A solução está em condutas éticas. Cor, verde. Número 7.
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1: Aquário. Baixa autoestima prejudica seu desenvolvimento. Evite comparações desgastantes com amigos e afetos. Há desafios financeiros. Seja ético. Cor, bege, número 45.
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1: Peixes. Atenção, você descobre ou conta mentiras. O cenário é confuso e cresce. Seja sincero consigo para interagir eticamente. Cor, coral, número 15. Muito obrigado pela sua companhia. Espero você no próximo programa, com novas previsões e muita energia positiva. Até a próxima.
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2: Pois é, previsões astrais completas aqui na nossa manhã. Amanhã tem mais. Uma ótima quarta-feira para todo mundo. São 9 horas e 10 minutos agora. O TST determinou hoje o fim, determinou ontem, aliás, o fim da greve nacional dos empregados da Caixa Econômica Federal. A paralisação havia começado em 10 de setembro. O ministro Maurício Godinho Delgado rejeitou declarar a abusividade do movimento. A decisão concedeu reajuste salarial correspondente à reposição da inflação pelo INPC, mais 0,6% de ganho real. O mesmo índice será aplicado aos benefícios da categoria. O TST incorporou à sentença as cláusulas sobre o Saúde Caixa e a PLR previstas nos acordos anteriores. Outras garantias trabalhistas também foram preservadas pela corte. Embora a greve tenha sido encerrada, as discussões sobre o plano de saúde Caixa vão continuar. Representantes dos trabalhadores se comprometeram a manter negociações específicas com o banco.

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0: Chuva de bênçãos, Cleiton e Romário. Bom dia, 9h17.
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0: Muito bem, agora são 9h18. 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

0: 9:25.
1: Já de volta, boa manhã, 9:25. Marcos e Benucci, para começar mais uma sequência aqui.

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1: 9h28, bom dia para Aparecida do Carmo, indicando o Gerson Rufino aqui. Tá oferecendo para a família, para os sobrinhos. Obrigado aí pela sintonia, viu, Aparecida? Boa manhã de quarta-feira para você. Sonhos de Deus tocando.

0: Sonho de Deus, a música do Gerson Rufino aqui no nosso Bom Dia, 9 horas e 32 minutos agora. 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

0: 9:36.
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3: Ótima manhã, bom dia, boa quarta-feira pra todo mundo. Manhã do dia 30 de setembro, fechando o nono mês do ano, né? Hoje é dia da secretária, parabéns aí pra todas as secretárias nos fazendo companhia, acompanhando aí o nosso programa. Que essa data seja maravilhosa pra vocês aí, tá? Olha, pescadores profissionais e estabelecimentos comerciais de Mato Grosso têm até a próxima segunda-feira, dia 5, pra declarar à Secretaria de Estado de Meio Ambiente, a CMMT, os estoques de peixes de rio, iscas vivas e peixes ornamentais. A declaração é necessária para manutenção e comercialização regular do pescado armazenado durante o período de defeso da Piracema. O defeso começa amanhã, quinta-feira, dia 1º, e segue até o dia 31 de janeiro de 2027, período em que a pesca fica proibida nos rios das bacias do Paraguai, Amazonas e Araguaia, Tocantins. A medida tem impacto direto na região oeste, especialmente nos municípios como Cáceres, onde a pesca e o rio Paraguai possuem forte importância econômica, turística e cultural. 9:37 agora.
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3: Márcia Gimenez, oi Márcia, bom dia, um abraço, obrigado aí pela companhia. Tá mandando aqui para todos os ouvintes a música do Fred e Fabrício. Sim.

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0: beleza? Tocando aqui no Bom Dia, Dona de Mim. Boa amanhã, faltando 13 para as 10.
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2: 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A sua dose diária de informação e velocidade do mundo da bola. Carlo Ancelotti é sincerão sobre impacto de críticas ao trabalho na seleção brasileira.
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2: Começando com o treinador Carlo Ancelotti, que mais uma vez se manifestou sobre as críticas que rondam o seu nome em relação a um possível trabalho na seleção brasileira. Ancelotti foi bem direto, bem sincerão nas palavras. Afirmou que o impacto dessas críticas no seu dia a dia, no seu trabalho, é simplesmente zero. Uma declaração forte do técnico, que parece não se abalar com a pressão ou os comentários sobre o futuro da nossa seleção. Ele mantém a postura firme, mostrando que as especulações e as opiniões alheias não o atingem diretamente.
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0: Bem, faltando 11 agora para as 10 da manhã, setembro é aniversário da nossa Viva. 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
2: Atenção, tem documento perdido, gente. Foi perdida uma carteira de cor marrom contendo todos os documentos pessoais em nome de Antônio Francisco Batista. Pedimos aí, por gentileza, quem encontrou encontrar, entre em contato no telefone 996986524.
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0: ótima manhã, bom dia, faltando 7 minutos agora para as 10, uma excelente quarta-feira para todo mundo curtindo aí. Olha, o Ministério da Justiça e Segurança Pública disse ontem que foi solicitado o bloqueio de 5.209 sites de apostas que passaram a operar de forma ilegal no país após medida provisória assinada pelo presidente Lula na sexta-feira, dia 25. A operação, coordenada pela Casa Civil em conjunto com os Ministérios da Justiça e da Fazenda e a Anatel, Agência Nacional de Telecomunicações, prevê uma ofensiva em 5 diferentes frentes contra os operadores irregulares, com bloqueio de sites, retirada de aplicativos, remoção de publicidade e medidas para interromper os fluxos financeiros das plataformas. No caso do bloqueio dos sites, os Ministérios da Fazenda e da Justiça encaminharam à Anatel em 3 dias a lista com 5.209 endereços a serem bloqueados. A agência, então, repassa as determinações às prestadoras de internet registradas no país. A estimativa é que o bloqueio seja efetivado entre 6 e 8 horas após o recebimento da ordem. A ofensiva também alcança aplicativos e redes sociais. Lojas de aplicativos foram notificadas para retirar de suas lojas 186 apps de apostas até o dia 6 de outubro. 8 grandes plataformas de redes sociais também foram notificadas para remover anúncios e propagandas de apostas ilegais em até 10 dias, com prazo até o dia 8 de outubro.
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1: Cult FM, boa manhã, 10 e 2. Simone Mendes, Eu Menti, tocou aqui na nossa manhã. Fechando por aqui mais uma sequência, fechando mais uma hora. 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
4: No agronegócio, destaque para o seguro rural. O prazo para a sanção das novas regras está no limite. O prazo para a sanção das novas regras está ali, no limite. E é fundamental entender o que vem por aí. A proposta que está na mesa prevê a execução obrigatória de recursos, o que já é um ponto importantíssimo. Traz condições diferenciadas de crédito, o que pode dar um fôlego extra para quem trabalha no campo. É uma mudança que promete fortalecer ainda mais o seguro rural no país, beneficiando diretamente quem produz.
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11: 10 e 6.

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1: Maravilhoso dia para você, tudo bem? Como estamos? Chegamos mais uma vez a este momento tão especial do Hora de Refletir e você, como sempre, o nosso convidado, a nossa convidada especial para esse momento. E aí, tem aprendido muito aqui comigo? Tem aprendido muito com a Palavra de Deus? Maravilha! Isso é muito bom saber que posso contar com você, posso contar aqui com a tua companhia, posso contar com a tua amizade. E o mais importante, nós podemos contar juntinhos aqui com a presença do Senhor, o aprendizado, a palavra de Deus, o Espírito Santo, Jesus, nosso anjo. Já pensou quanta gente boa, quanta proteção nós temos? Às vezes a vida da gente passa tão batido, né? Fazemos tantas coisas no automático, mas esquecemos quanto poderoso é a presença de Deus na nossa vida. Olha só, desde quando nós fomos entretidos ali no ventre da nossa mãe, Deus já designou um anjo especial, tanto para mim quanto para você. E sabe o que é o mais importante? Esse anjo fica conosco até o momento da nossa morte. Olha que coisa mais incrível. Saber que nós somos guardados por Deus, pelo Espírito Santo, por Jesus, e tem um anjo todo especial, né? Pra cuidar da gente. Agora, vamos lá? Tem aquelas pessoinhas, aqueles ser-humaninhos que devem dar um trabalhão pro anjo da guarda. Não? O anjo da guarda deve pensar assim: meu Deus, eu que preciso de ajuda aqui. Não aguento mais essa correr atrás dessa pessoa. Mas é verdade, gente. Tem uns que gostam de esportes radicais. Tem outros que gostam do quê? De aventuras. E por aí vai, né? Enfim, brincadeiras à parte, mas é verdade. Pensemos nisso um pouquinho. Ou é você daquelas pessoas que sempre estão ali quietinhas, mais resguardadas, não é muito da bagunça? Vai pensando aí. E quanta coisa ruim também o nosso anjo já nos livrou, né? Olha, que bacana. Vamos hoje meditar no livro de Provérbios. Provérbios capítulo 1, o versículo 7, que diz assim: o temor do Senhor é o princípio do conhecimento, mas os insensatos desprezam a sabedoria e a disciplina. Provérbios começa mostrando que a verdadeira sabedoria não está apenas em saber muitas coisas, mas em reconhecer que Deus como a fonte de toda essa direção. Temer ao Senhor é respeitá-lo, ouvir a sua palavra e entender que nem tudo aquilo que desejamos será bom para nós. Muitas vezes queremos tomar nossas próprias decisões e depois pedir que Deus nos abençoe naquilo que já escolhemos. Mas a sabedoria nos ensina a fazer diferente. Primeiro nós ouvimos a Deus e depois nós escolhemos o caminho. O capítulo também nos alerta sobre as más influências. Existem convites que parecem inofensivos, mas podem nos levar para caminhos que Deus nunca desejou para nós. Por isso precisamos aprender a dizer não enquanto é necessário. Nem todo convite deve ser aceito, nem toda companhia deve fazer parte da nossa caminhada. A sabedoria também nos ensina a receber correção. Às vezes, aquilo que nos está usando para nos corrigir hoje é justamente aquilo que irá nos proteger amanhã. Por isso, não ignore a voz de Deus. Quanto mais cedo ouvimos a sabedoria, menos dolorosos podem ser algumas consequências. Não basta conhecer o caminho certo, precisamos ter coragem para obedecê-lo. Reflita comigo no dia de hoje.
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5: Muito bem, boa manhã, 10 e 18, gente. 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

0: Neymar, Dalcione, tocou aqui no nosso Bom Dia, fechando mais uma sequência. São 10 horas e 30 minutos agora. 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
0: O juiz da 18ª Zona Eleitoral comunica que haverá transporte gratuito de eleitores da Zona Rural para as eleições gerais de 2026 até os locais de votação do município de Mirassol do Oeste. 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
0: Boa manhã, bom dia, 10h36. 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
20: 10h38.
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0: Uma boa manhã, já estamos de volta, 10 horas e 38 minutos, bom trabalho para quem tá aí nas cozinhas, já preparando o almoço, uma ótima quarta-feira, obrigado aí pela sintonia. Bom, tem uma portaria aqui do juiz eleitoral da 18ª Zona Eleitoral. O juiz eleitoral da 18ª Zona Eleitoral de Mirassol do Oeste, Mato Grosso, no uso de suas atribuições legais, resolve, artigo 1º, determinar nos municípios de Mirassol do Oeste, Curvelândia, Porto Esperidião e Glória do Oeste, pertencentes à circunscrição da 18ª Zona Eleitoral de Mato Grosso, a proibição, junto aos mercados, bares, lanchonetes, restaurantes e similares, de vender e ou servir, a qualquer título ou pretexto, bebidas alcoólicas de qualquer natureza, no período de 3 de outubro de 2026, sábado, a partir das 22 horas até as 16 horas e 30 minutos do dia 4 de outubro de 2026, domingo, com vistas ao bom desempenho dos trabalhos eleitorais e regular andamento do pleito eleitoral, tá? Lei seca instituída, então, de sábado. a partir das 10 da noite, no dia 3 de outubro, às 16h30, no domingo, dia da eleição, 4 de outubro. Os infratores ficarão sujeitos à prisão em flagrante pelo crime de desobediência previsto no artigo 347 do Código Eleitoral. Artigo 3º, encaminhe-se cópia à Polícia Civil, Polícia Militar, Ministério Público Eleitoral, Corregedoria Regional Eleitoral de Mato Grosso e emissoras de rádio e TV para divulgação. Esta portaria entrará em vigor na data de sua assinatura. Assina aqui o juiz Dr. Anderson Fernandes Vieira, juiz eleitoral da 18ª Zona Eleitoral de Mato Grosso. Faltando 20 para as 11.
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1: Muito bem, agora faltando 11 para as 11. 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
1: Muito bem, vou amanhã, faltando só 9 para as 11. 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
1: 10h53.

boa manhã para todo mundo. Faltando 6 minutos agora para as 11. Tem já a interrupção aqui do nosso bom dia para os últimos dias, últimos instantes aí do horário eleitoral gratuito. Às 11h25, nosso bom dia Conte retorna por aqui.

0: Imagina eu, Eduardo Costa, faltando 5 minutos agora para as 11. 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
3: Brasil e China firmam um protocolo que amplia as exportações de carne suína. E ainda no agronegócio, nosso país e a China acabam de assinar um protocolo que amplia e muito as exportações de carne suína. Esse novo protocolo sanitário é a chave para o Brasil acessar um mercado gigantesco e a expectativa é que essa parceria gere mais de 2 bilhões de dólares por ano. É um número que impressiona e que mostra o potencial do nosso agronegócio lá fora. Uma excelente notícia para a economia e, claro, para os produtores de carne suína que terão novas portas abertas.
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4: E aí, gente ligada na nossa rádio, que delícia ter vocês aqui no Novelas. Andressa Pires chegando pra gente mergulhar nos acontecimentos quentíssimos de A Nobreza do Amor. Prepare-se, porque no capítulo de hoje, Jendal chega em Recife e já causa um impacto, com Alica tendo um pesadelo daqueles. Falando em desespero, Fátima está arrasada porque Fuat recusou Salma como esposa. Mas Salma, forte como sempre, garante ao pai que ele não deve se preocupar. E a Mundica, coitada, não aguenta mais os destratos de Graça e Virgínia e decide deixar o engenho. Miguel, arrependido, pede perdão a Salma. Mas tem romance no ar. Alica insinua a Omar que Salma está livre e ele não perde tempo, se declara para ela. E Alica e Tonho finalmente confessam a paixão. Mas a tensão aumenta. Jendal encontra Malungo no hotel e o capítulo termina com um choque. Jendal, sem piedade, atira Malungo de um penhasco. Gente, o que vai ser disso? Ufa, quanta emoção, quanta reviravolta. Para saber os desdobramentos de tudo isso, você não pode perder os próximos capítulos, hein? O Novelas volta em instantes com os destaques da novela por você. Não saia daí.
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20: 11:33.
21: Depois do horário eleitoral gratuito, o nosso Bom Dia Conte de volta, 11:33, Corpo e Alma, tocando aqui.

0: Corpo e alma e traia véia, três vícios, fechando por aqui mais uma sequência. 11h36 agora. 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
3: Alô, galera, Andressa Pires na área e o Novela já tá no ar pra gente focar nas emoções de Por Você. No capítulo de hoje, a Vanessa assume a presidência do hospital e a Pérola, claro, não esconde a decepção com a filha. Por outro lado, a Dalila comemora a reconciliação de Yara e Juarez. E falando em Leandra, ela confronta a Vanessa, mas é o Vitor quem a trata com rudeza. E pra fechar com chave de ouro, o Gabriel flagra Vanessa e Julqueira juntos. Que babado! Em instantes, o Novelas volta com os destaques de Quem Ama Cuida.
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0: Muito bem, agora são 11h39. 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

0: 1141.
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3: 11h41, boa manhã, parada de almoço pra todo mundo. 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
1: 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Oi, gente! Que alegria ter você de novo com a gente no nosso Novelas. E já vamos direto pro que interessa, porque quem ama, cuida, tá pegando fogo. Tom aceita uma missão contra Adriana, a mando de Pilar. E Adriana, esperta, avisa Nancy que pretende se aliar a Tiago. Mas a noite de Tom vira confusão. Rosa fica preocupada com o sumiço de Helenice e Tom. E Helenice pede ajuda a Kleber, que prontamente atende. Otoniel faz uma descoberta chocante. Francesca foi assassinada. Andréia não gosta nadinha de Pilar organizar seu jantar de noivado com Rafael. Carolina não aceita Fábia tirar o dinheiro de Ulisses. Quanta coisa, né? Ufa, que capítulo! O novela se despede, mas a trama de Quem Ama Cuida continua. Não perde, viu? Um beijão.
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10: 11:51.

Clem Medeiros, Nothing Gonna Change My Love For You. Fechando por aqui mais uma edição do nosso Bom Dia. Faltando 3 minutos agora para meio-dia, gente. A gente se encontra amanhã às 8 para mais um Bom Dia Curte. Valeu, abraços aí para todo mundo. Cuide-se, aproveite a sua quarta-feira.

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2: Boa notícia na economia brasileira, com a queda do desemprego. O IBGE divulgou, o desemprego no país caiu para 5,3% no período de junho a agosto, que reflete as movimentações no mercado de trabalho, um sinal positivo para a recuperação econômica.
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0: meio-dia e 5.
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3: Quarta-feira, 30 de setembro de 2026, está começando no seu rádio a edição 4.848 do Jornal Mato Grosso no Ar, o maior programa de rádio jornalismo do estado de Mato Grosso.
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3: Eu sou Mariana Ramon e destaco as principais notícias de hoje para você que nos acompanha por uma das dezenas de emissoras de rádio que veiculam o Jornal Mato Grosso no Ar. Corpo de homem é encontrado em lagoa no interior. ANEEL define bandeira verde para as contas de energia em outubro. Maioria da população, mulheres, não tem a devida representatividade na política. Unidade da Embrapa transforma a agricultura familiar em Mato Grosso. Vamos conferir também as cotações dos mercados agrícola e pecuário.

0: Agora uma breve reflexão que está no livro de Provérbios, capítulo 21, versículo 23.
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0: Caso você queira interagir com nossa equipe, entre em contato conosco pelo e-mail jornalmatogrossonoar@gmail.com. Faremos nosso primeiro intervalo e voltaremos com as notícias.
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0: Meio-dia e 14.
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3: Abrimos este bloco de notícias com a previsão do tempo para o estado de Mato Grosso.
2: Chuva ou sol, frio ou calor, vamos de previsão do tempo.
3: Segundo a agência Climatempo, Clima e Previsão, o tempo nesta quarta-feira em Mato Grosso vai ser de sol com muitas nuvens e possibilidade de chuva em algumas regiões. A temperatura no estado permanece estável e terá a mínima de 22 e máxima de 45 graus.
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3: O corpo de um homem foi encontrado boiando em uma lagoa no interior do estado, próximo a uma área de mata. A polícia investiga o caso. A reportagem é do Rômulo Bessa.
4: O corpo foi visto por um caminhoneiro que passava pela Estrada Celeste, próximo ao perímetro urbano do município de Sorriso. A vítima estava em um lago e, após acionamento das forças de segurança, foi retirada por uma equipe do Corpo de Bombeiros Militar. O comandante da Polícia Militar de Sorriso, Tenente Coronel Jorge Almeida, falou sobre a ocorrência.
5: Um caminhoneiro com a outra pessoa que estava passando pela localidade, né, viu um corpo boiando aqui nessa localidade, acionou a Polícia Militar deslocou até o local, né, estamos aguardando a Polícia Judiciária Civil e a Politec, né. O Corpo de Bombeiros já está aqui no local também para apoiar principalmente a retirada desse corpo, e a Polícia Civil, juntamente com a Politec, vai verificar se tem, né, alguma lesão, algo, ou se foi afogamento. Então nós não podemos afirmar o que aconteceu, somente que tem um corpo e nós estamos isolando o local para a chegada da Politec.
4: A Polícia Judiciária Civil esteve no local e investiga o caso. O cabo Caleb, do Corpo de Bombeiros, deu detalhes sobre o trabalho de retirada da vítima do lago.
6: É um corpo já em estado de decomposição um pouco avançado, né? Ao retirar ali, um odor bem forte já pode ser sentido. No corpo foi analisado ali, a princípio não tem perfurações, não tem sinais de um estrangulamento ou algo do tipo. Não dá para dizer ao certo o que tem acontecido. A princípio a Polícia Civil já identificou, tinha uma pessoa desaparecida. Começando o período de chuva, dificulta um pouco mais, né? A água sobe. E ali, ao nosso militar ter adentrado o local, foi verificado que é um local bem profundo, né? Chegando ali, na beirada mesmo, ali a uns 2 metros de profundidade.
4: Após a investigação, a polícia confirmou a identificação da vítima, um jovem que estava desaparecido desde o último fim de semana. De Sorriso, Rômulo Bessa, para o Jornal Mato Grosso no Ar.
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3: O mês de outubro começará sem custo extra na conta de energia dos consumidores. A Agência Nacional de Energia Elétrica, ANEEL, confirmou que a bandeira tarifária para o próximo mês é verde. Quem traz os detalhes é o Sérgio Pastor.
7: A Agência Nacional de Energia Elétrica, ANEEL, anunciou que não haverá cobrança extra de energia no mês de outubro. A partir do mês que vem, será aplicada a bandeira verde. Desde o mês de maio, a bandeira que vinha sendo aplicada era amarela, com acréscimo de R$ 1,88 a cada 100 kWh consumido. A decisão da agência reguladora se apoia na melhora das condições hidrológicas nas regiões sul e sudeste. O início da transição para o período úmido elevou o volume de chuvas e estabilizou os reservatórios das usinas hidrelétricas. Com reservatórios em recuperação, o sistema elétrico pode reduzir o despacho de termoelétricas, fontes com custo operacional mais elevado do que a geração hídrica. O alívio na conta chega após o período seco mais longo registrado em 2026. Em agosto, a ANEEL havia justificado a manutenção da bandeira amarela pela queda nos níveis dos reservatórios, que exigiu o acionamento adicional de termoelétricas. Em setembro, a agência manteve a cobrança pela mesma razão. A bandeira verde de outubro inverte essa trajetória ao dispensar o uso intensivo das fontes mais caras. A ausência de cobrança adicional não significa que o consumo de energia deixe de impactar o valor da fatura. O consumidor continua pagando pela quantidade de energia utilizada e, por isso, hábitos eficientes permanecem importantes mesmo quando a bandeira tarifária está verde. Entre os equipamentos que merecem atenção está o chuveiro elétrico, que possui elevada potência e pode representar uma parcela significativa do consumo de uma residência. Reduzir o tempo de banho e, sempre que possível, utilizar posições de menor potência são medidas que podem contribuir para a economia ao longo do mês. A iluminação também oferece oportunidades para reduzir desperdícios. A orientação é aproveitar a luz natural sempre que possível e substituir lâmpadas menos eficientes por modelos de LED, que apresentam maior eficiência energética. Equipamentos que permanecem com o modo de espera também podem continuar consumindo energia. Quando não estiverem sendo utilizados, a recomendação é retirá-los da tomada quando essa prática for indicada pelo fabricante. De Brasília, Sérgio Pastor, para o Jornal Mato Grosso no Ar.
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3: Mato Grosso tem alerta de tempestades para esta semana. Segundo o INMET, 108 municípios estão sob alerta amarelo até quinta-feira, dia 1º, com previsão de chuva de até 50 milímetros por dia, ventos de até 60 km por hora e possibilidade de granizo. Já na sexta-feira, dia 2, o alerta pode alcançar todos os municípios do estado. Entre as cidades incluídas estão Cuiabá, Tangará da Serra, Sorriso, Rondonópolis, Barra do Garças e Aripuanã. Apesar da previsão de chuva intensa, o INMET considera baixo o risco de alagamentos, quedas de árvores, cortes de energia e danos às plantações. Em Cuiabá, o calor deve continuar, mas com menor intensidade após os 43 graus registrados na segunda-feira. E o calor também bateu recorde em Mato Grosso. Nova Chavantina registrou 44 graus na segunda-feira, a maior temperatura do Brasil em 2026 até agora, segundo o INMET.
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3: Um novo projeto no Senado cria o crime autônomo de LGBTcídio. A proposta define o delito como homicídio motivado por discriminação relacionada à orientação sexual, à identidade ou expressão de gênero ou às características sexuais da vítima, reais ou presumidas, e prevê pena de reclusão de 20 a 40 anos. Confira os detalhes com o Pedro Pincer.
8: Um novo projeto no Senado cria o crime autônomo de LGBTcídio. A proposta define o delito como homicídio motivado por discriminação relacionada à orientação sexual, à identidade ou expressão de gênero, ou às características sexuais da vítima, reais ou presumidas, e prevê pena de reclusão de 20 a 40 anos. O projeto também propõe incluir o LGBTcídio no rol de crimes hediondos e alterar o Código Penal, a Lei das Contravenções Penais e a Lei Antirracismo. Entre as medidas, estão prever consequências penais específicas para lesão corporal, ameaça, perseguição e vias de fato praticadas pela mesma motivação, além de tipificar racismo e injúria racial quando motivados por discriminação relacionada a esses fatores. A intenção é estabelecer disciplina legal específica para a violência contra essa parcela da população. O texto determina que a motivação discriminatória seja evidenciada pelas circunstâncias do caso concreto. O senador Paulo Paim, do PT do Rio Grande do Sul, destacou os dados da violência contra as pessoas LGBTQIAPN+, no Brasil.
9: Essa escalada de violência, agressão, morte, assassinatos, representa uma violação sistemática dos direitos fundamentais. A vida tem que estar sempre em primeiro lugar. A vida, a dignidade, a liberdade, a segurança, garantir que o Estado deve assegurar a todos. E a evidência é que não estamos diante de ocorrências isolados.
8: Dados do 20º Anuário Brasileiro de Segurança Pública, referentes a 2025, registram 3.481 ocorrências de racismo por homofobia ou transfobia, alta de 35,6%
10: em relação ao ano anterior. Da Rádio Senado, Pedro Pincer.
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3: 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Após o intervalo, voltaremos com mais notícias.
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0: 12:29.
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3: O Jornal Mato Grosso no ar volta agora com a previsão do tempo para a capital mato-grossense.
2: Chuva ou sol, frio ou calor, vamos de previsão do tempo.
3: Segundo a agência Climatempo, Clima e Previsão, o tempo nesta quarta-feira em Cuiabá vai ser de sol e aumento de nuvens de manhã, pancadas de chuva à tarde e à noite. A temperatura na capital permanece estável e terá a máxima de 42 graus.
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3: Mesmo sendo a maior parte da população, as mulheres não ocupam o devido espaço na política. Enquanto alguns grupos tentam excluí-las, outros surpreendem abrindo espaço para elas. Confira os detalhes com o Rômulo Bessa.
4: De acordo com o Censo Demográfico de 2022 do Instituto Brasileiro de Geografia e Estatística, o Brasil tem 6 milhões de mulheres a mais do que homens. No montante total do país, 51,5% dos residentes são do sexo feminino, enquanto 48,5% são do sexo masculino. Mesmo assim, a mulher não é bem representada no campo político. Segundo a legislação eleitoral, elas poderiam ter até 70% das vagas, mas mal conseguem chegar aos obrigatórios, 30%, por conta de um universo bastante machista. A Coronel Grazi, oficial da Polícia Militar de Mato Grosso, que foi a primeira mulher a ocupar o cargo de subchefe do Estado-Maior da Polícia Militar e também atuou na Secretaria de Estado de Assistência Social e Cidadania e concorre como suplente da senadora Margarete Busetti, diz que o que se vê hoje na política são falácias para cumprir a legislação.
5: Em relação à representatividade da mulher em Brasília ou na política de maneira em geral, o que eu vejo hoje é discurso, são falácias, são um cumprimento de lei por partidos que deixam percentuais de vagas para mulheres candidatas, mas ainda não temos a representação real. Infelizmente, o que vemos hoje é esse cumprimento de lei. E sabemos que nós, mulheres, somos mais de 50% do eleitorado brasileiro.
4: A ex-delegada da Polícia Civil de Mato Grosso, doutora Ana Cristina Feldner, que havia sido convidada para concorrer como suplente e foi retirada e substituída por um homem, diz que há casos em que o processo de montagem da chapa é uma farsa para enganar o eleitor.
6: Eu acreditava que ela defendia as mulheres e por isso eu aceitei o desafio de ser a primeira suplente. Nesse primeiro momento era para o eleitorado feminino. Para quem acredita que ela defende as mulheres, era preciso ter uma mulher. E aí eu sou retirada sem a menor consideração e é colocado um assessor dela no meu lugar. E eu pergunto, se era para ser um assessor no primeiro momento, por que ele não foi colocado desde o início? Por isso eu afirmo que foi uma farsa. Eu senti que eu estaria participando de uma enganação ao eleitor.
4: Este ano temos em Mato Grosso mulheres concorrendo aos cargos de governadora, vice-governadora, senadora, deputada federal e deputada estadual. Porém, uma chapa que concorre ao Senado surpreendeu por ser formada por 3 mulheres. A senadora Margarete Busetti, a ex-primeira-dama de Sorriso, Juscelia Ferro, e a Coronel Grazi. Juscelia Ferro, que concorre como primeira suplente, fala sobre a importância da mulher ocupar o seu espaço.
7: A presença da mulher na política é necessária. Precisamos estar onde as decisões são tomadas, não apenas para ocupar espaços, mas para contribuir com competência, preparo, experiência e sensibilidade. A mulher tem voz, capacidade de liderança e muito a contribuir com a vida pública. Quando uma mulher ocupa seu espaço, ela também abre caminho para tantas outras mulheres, porque política também é lugar para a mulher.
4: Nas eleições deste ano, além de votar para presidente da República, governador, deputados federais e estaduais, o eleitor terá a oportunidade de votar para 2 vagas de senador, De Sorriso, Roma Lubessa, para o Jornal Mato Grosso no Ar.
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3: Uma em cada três pessoas morre de doença cardíaca. Por isso, 29 de setembro é o Dia Mundial do Coração. E o Senado analisa projetos de lei que podem contribuir para diminuir essas estatísticas. O repórter Márcio Maturana traz os detalhes.
0: Uma em cada três pessoas morre de doença cardíaca. No Brasil, isso significa 1.100 mortes por dia, ou uma morte a cada 90 segundos. Por isso, 29 de setembro é o Dia Mundial do Coração, para conscientizar a população global sobre a importância da prevenção e do combate às doenças cardiovasculares. O Senado analisa projetos de lei que podem contribuir para diminuir essas estatísticas. Na Comissão de Assuntos Sociais, está em discussão um projeto que cria a Política Nacional de Prevenção e Controle das Doenças Cardiovasculares no Sistema Único de Saúde, o SUS. O texto é relatado pelo senador Dr. Irã, do PP de Roraima. Num debate com especialistas em junho, Dr. Irã disse que a proposta precisa avançar com rapidez.
8: É do interesse da sociedade, é de interesse do povo brasileiro, principalmente o povo que utiliza o nosso Sistema Único de Saúde, que é o nosso maior patrimônio em termos de saúde no país e o maior do mundo.
0: A Comissão de Assuntos Sociais analisa também outro projeto que busca a proteção de grupos vulneráveis, como idosos, e pode reduzir o risco de eventos cardiovasculares agudos associados a infecções. Essa proposta é relatada pela senadora Damares Alves, do Republicanos do Distrito Federal. Damares foi relatora também de um projeto já aprovado pelo Congresso, que foi sancionado em 2 de setembro, que prevê a criação de protocolos de atendimento para urgências cardiovasculares no SUS, com medidas para tratamento de infarto e AVC diretamente nas unidades de pronto atendimento. Ela disse que a nova lei dá mais segurança à população.
9: A rapidez no reconhecimento do quadro clínico e na instituição do tratamento adequado é fator decisivo para a sobrevida e o prognóstico do paciente.
0: Outro projeto aprovado recentemente pelo Senado, que também virou lei em julho, é o que cria a Semana Nacional de Saúde Vascular, com campanhas de conscientização na semana de 17 de agosto. Da Rádio Senado, Márcio Maturana.
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3: A UFMT está com inscrições abertas para 967 vagas remanescentes em cursos de graduação presenciais. As oportunidades são para os campos de Cuiabá, Várzea Grande, Sinop e Araguaia, com ingresso previsto para o segundo semestre de 2026. Do total, 783 vagas são para ampla concorrência e 184 para estudantes que cursaram o ensino médio em escolas públicas. A seleção será feita com base nas notas do Enem de uma das 10 últimas edições, entre 2016 e 2025. As inscrições são gratuitas e podem ser feitas até domingo, dia 4, exclusivamente pela internet, na página de ingresso da UFMT. É necessário ter uma conta ativa no sistema gov.br. A divulgação das inscrições deferidas está prevista para 5 de outubro, com prazo para recursos nos dias 6 e 7. Os selecionados terão o vínculo trancado em caráter especial em 2026/2 e começarão efetivamente as atividades acadêmicas no primeiro semestre de 2027.
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3: Inadimplência das famílias sobe em agosto, é o que diz o Banco Central. O índice ficou em 6% para pessoa física e entre as empresas em 3,3%. Quem traz os detalhes é o Gabriel Brum.
10: A inadimplência das famílias subiu em agosto e atingiu o maior patamar, pelo menos desde dezembro de 2023. O dado está no relatório de estatísticas monetárias de crédito, divulgado nesta terça-feira pelo Banco Central. De acordo com o documento, a carteira de crédito total do Sistema Financeiro Nacional atingiu inadimplência de 5%. Entre pessoas físicas, o índice foi de 6%, avanço de 0,2 pontos percentuais. Enquanto entre empresas, a taxa foi de 3,3%, estabilidade. No crédito livre, quando a pessoa pega o dinheiro emprestado para usar no que quiser, a inadimplência chegou a 8%, terceiro mês seguido de alta. Nos empréstimos direcionados, com financiamento imobiliário, a situação é melhor, com índice de 3,6%, mas com alerta para o aumento de 1,2 pontos percentuais em 12 meses. Ainda segundo o relatório, o endividamento das famílias atingiu 49,9% em julho e o comprometimento de renda ficou em 28,7%. As operações de crédito somaram quase 7,5 trilhões de reais no total em agosto. 2 trilhões e 700 bilhões foram emprestados a empresas e 4 trilhões e 700 bilhões para famílias. Da Rádio Nacional em Brasília, Gabriel Brum.
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3: 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Depois do intervalo, voltaremos com as notícias do agro brasileiro.
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0: meio-dia e 45.
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3: Estamos de volta com o Jornal Mato Grosso no ar e agora vamos saber a previsão do tempo para a região de Coniza.
2: Chuva ou sol, frio ou calor, vamos de previsão do tempo.
3: Segundo a agência Climatempo, Clima e Previsão, o tempo nesta quarta-feira na região de Coniza vai ser de sol com algumas nuvens. Não chove. A temperatura na região permanece estável e terá a máxima de 36 graus.
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3: A Unidade Mista de Pesquisa e Inovação da Embrapa, implantada na Baixada Cuiabana, fortaleceu a agricultura familiar e impulsionou o desenvolvimento da região. Confira os detalhes na reportagem do Sérgio Pastor.
4: O município de Nossa Senhora do Livramento vive uma nova realidade desde a implantação da Unidade Mista de Pesquisa e Inovação da Empresa Brasileira de Pesquisa Agropecuária, a Embrapa. Instalada em uma área da União onde funcionou a Estação Experimental de Piscicultura da Empresa Mato Grossense de Pesquisa, Assistência e Extensão Rural, a EMPAE, a Embrapa da Baixada Cuiabana atua em pesquisa e transferência de tecnologia voltadas para uma região com características desafiadoras para a agropecuária, como as condições de solo, a baixa altitude e as altas temperaturas durante todo o ano. O prefeito de Nossa Senhora do Livramento, Tiago Almeida, do União Brasil, fala que foi uma grande conquista o Ministério da Agricultura e Pecuária trazer a Embrapa para o município.
5: A Embrapa é muito importante para o município de Nossa Senhora do Livramento e para toda a região. Ela traz pesquisa, tecnologia e conhecimento para mais perto dos nossos produtores. Isso ajuda a melhorar a produção, reduzir custos e trazer novas oportunidades para quem vive e trabalha no campo. Para nós, livramentenses, é uma grande conquista ter a Embrapa aqui e poder contribuir para o desenvolvimento do nosso município e de todo o Mato Grosso.
4: Entre as atividades desenvolvidas na unidade da Embrapa, a fruticultura, a mandiocultura, a piscicultura e a horticultura são destaque, além de pesquisas em sistemas produtivos agroflorestais e da integração lavoura-pecuária-floresta. O senador e ex-ministro da Agricultura, Carlos Fávaro, responsável pela instalação da Embrapa na Baixada Cuiabana, fala sobre a transformação que a unidade de pesquisa promove junto às pequenas propriedades.
6: A Embrapa na Baixada Cuiabana tem a função de buscar tirar as desigualdades entre a agricultura de médios e grandes produtores para os pequenos produtores, os assentados, trazendo tecnologia em fruticultura, piscicultura, olericultura, transformando a pequena propriedade em cada vez mais rentável e segurando a família no campo.
4: As pesquisas são desenvolvidas em parceria com a Universidade Federal de Mato Grosso, a Universidade do Estado de Mato Grosso, o Instituto Federal de Mato Grosso, o Serviço Nacional de Aprendizagem Rural de Mato Grosso, o Instituto Nacional de Pesquisa do Pantanal e a Federação dos Trabalhadores na Agricultura do Estado de Mato Grosso. De Brasília, Sérgio Pastor, para o Mato Grosso Rural.
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3: Na coluna de hoje, o doutor Antônio Cabreira destaca a dependência de diversos países das importações de alimentos e o papel estratégico do Brasil na segurança alimentar mundial. Para ele, além de produzir, o país precisa investir em portos, ferrovias e logística para garantir o escoamento eficiente da produção e contribuir para o abastecimento global. Confira.
7: Hoje eu quero comentar um número impressionante sobre segurança alimentar.
8: Antônio Cabreira comenta.
7: Em 64 países ao redor do mundo, mais da metade da composição calórica da dieta depende de alimentos importados. E o problema é muito mais amplo. Dos 173 países e economias analisados, 158, ou seja, mais de 91%, depende de importações para pelo menos 10% da composição calórica da alimentação. Em 136 países, essa dependência supera 20%. E em 109, ela passa de 30%. Isso mostra como o comércio internacional se tornou essencial para colocar comida na mesa de bilhões de pessoas. E é aqui que entra o nosso país, o Brasil. O Brasil, ele está entre os maiores fornecedores de alimentos do planeta. Segundo o levantamento da revista The Economist, nós respondemos hoje por cerca de 12,5% das exportações mundiais de alimentos, uma participação superior até mesmo dos Estados Unidos. Portanto, produzir alimentos deixou de ser apenas uma atividade econômica, é também uma questão de segurança alimentar mundial. Agora, não basta apenas produzir. Nós precisamos conseguir levar essa produção aos mercados de maneira eficiente. Por isso, precisamos de ferrovias, hidrovias, portos, armazenagem e abertura de mercados fazem parte da segurança alimentar tanto quanto a própria lavoura. Por isso, no mundo em que 64 países dependem do exterior para mais de metade da sua alimentação, da sua composição calórica, da sua dieta, o Brasil precisa compreender a dimensão estratégica da sua agricultura. Nós somos muito mais do que grandes produtores. Nós somos, na verdade, parte da segurança alimentar do mundo.
8: Antônio Cabreira comenta. 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
3: Soja 26-27 tem início mais lento em Mato Grosso. A semeadura alcançou 3,87% da área prevista, avanço de 2,73 pontos percentuais na última semana, segundo o IMEA. O ritmo está 2,10 pontos abaixo do registrado no mesmo período da safra passada. O atraso ocorre em todas as regiões do estado e está ligado à cautela dos produtores diante das condições climáticas. A preocupação é evitar o plantio em solo seco e possíveis períodos de estiagem, cenário associado à influência do El Niño. O Oeste teve o maior avanço na semana, chegando a 7,56% da área plantada, favorecido pelas chuvas registradas na região. Na comparação com a safra 23-24, também sob influência do El Niño, o ritmo atual está apenas 0,32 ponto percentual abaixo. Para a próxima semana, a previsão de pouca chuva deve limitar os trabalhos no campo. Segundo o IMEA, uma retomada mais firme da semeadura é esperada na semana seguinte, caso as precipitações voltem a ocorrer.

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0: Estaremos de volta na quinta-feira, neste mesmo horário. Um grande abraço a todos, tenham um ótimo dia e até amanhã.
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5: No mercado farmacêutico internacional, a Novo Nordisk fechou acordo bilionário com a chinesa Hengrui. A gigante farmacêutica Novo Nordisk selou contrato de licenciamento que pode chegar a $2,6 bilhões. O acordo com a chinesa Hengrui Pharma visa o desenvolvimento de um tratamento oral inovador, focado na perda de peso. Uma parceria estratégica que promete avanços.
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0: Uma e dois.
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2: Jean Martinaz está no comando e você acaba de adentrar um universo onde sentimentos ecoam mais alto. Seja bem-vindo ao Love Hurts, onde cada nota musical traz uma melodia, um calafrio, uma história que pode ser sua. Existem recordações ardentes como o sol de inverno, existem memórias persistentes que não querem partir. Agora, deixe esta música te conduzir. Ela está aqui para te acolher. O amor às vezes fere. Contudo, aqui não recuamos. Sentimos, enfrentamos, convertemos a dor em música. E agora, permita que a música fale por você.
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2: Que alegria ter você com a gente. Bem-vindos ao Momento Pet, seu programa favorito para a gente falar de quem a gente mais ama, nossos bichinhos. Eu sou o Lineu Silva e tô super animado para nossa primeira parte, que já chega cheia de dicas e curiosidades do mundo animal. E para começar, quem não se encanta com a inteligência do Border Collie, não é? Um cão que não só persegue, mas cerca e reúne o rebanho, com uma coragem instintiva e uma capacidade incrível de manter a distância certa. É impressionante como a ocupação define o caráter dessa raça. Mas olha, falando em independência, o gato. Aquele que dá uma voltinha de madrugada e a gente se pergunta por onde anda, né? É quase impossível prender um gatinho que ama a rua. Afinal, ele precisa desse ar livre. A dica de ouro aqui é manter as vacinas sempre em dia, para ele não ficar exposto a doenças. E mais, que tal uma coleirinha com o nome e seu telefone? Assim, se ele se perder ou se machucar, fica mais fácil te encontrarem. Fique ligado, Momento Pet volta já já, com muito mais informação e carinho pelos nossos amigos de quatro patas. Não saia daí!

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0: 1:22.
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2: Voltamos, e nesse regresso persistem sentimentos que o tempo não apaga, pois são as histórias que nos marcam, ainda que tenham sido deixados para trás. Mesmo diante de feridas e silêncios, ainda assim vale a pena escutar o que o coração não esquece.
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4: O Flamengo terá uma baixa importante para a Libertadores. Um Arrascaeta desfalca o time por 6 semanas.
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4: Olha, o meio-campista Arrascaeta, um dos grandes nomes e peça fundamental do Flamengo, vai desfalcar a equipe rubro-negra por um período estimado de 6 semanas. A lesão, que é uma fratura no punho, aconteceu durante uma partida recente da seleção uruguaia, a Celeste, em um confronto contra a Coreia do Sul. Essa ausência é um duro golpe para o Flamengo, que perde seu camisa 14 em um momento crucial da temporada. Com a Libertadores se aproximando e fases decisivas pela frente, a equipe carioca terá que se reajustar taticamente para suprir a falta de um jogador com a qualidade e a visão de jogo de Arrascaeta. A recuperação será acompanhada de perto pelo departamento médico do clube, visando o retorno do atleta o mais breve possível aos gramados.
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Sabe, pode parecer loucura, mas nossos gatinhos às vezes mordem e arranham, né? É normal, eles têm sua hierarquia, mas não é legal quando causa ferimento. A dica de ouro é acostumar o gato desde filhote ao toque, a socialização. Entender a linguagem deles é fundamental, quando querem carinho e quando preferem distância. Carícias suaves na cabeça, queixo, costas, evite a barriga, é sensível. E para um gato ser feliz, não é só ração. Eles precisam de espaço, estímulos para inteligência, explorar a casa. Ah, e eles transformam qualquer cantinho em cama, de gaveta a pia. Incrível! Mas não saia daí, porque o Momento Pet continua daqui a pouco, com muito mais dicas e informações para cuidar do seu melhor amigo.

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0: 1h39.
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2: Regressamos e a nostalgia permanece sentada ao seu lado, silenciosa, mas sempre presente. Surpreende o quanto certas recordações ficam vívidas enquanto deixamos elas ir, ficarem para trás. Ainda assim, há coisas que persistem em ficar. Quando é impossível desfazer as marcas deixadas, deixe de que uma nova música traga algum alívio. Escuta essa.
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7: Alô, alô, turma do Momento Pet. Que alegria ter você aqui com a gente. Eu sou o Lineu Silva e já chego com aquele abraço apertado para todo mundo que tem um bichinho de estimação em casa ou no coração. Porque fala sério, ter um pet é muito mais do que ter um animalzinho, né? É ganhar um companheiro para a vida toda. Eles trazem um carinho sem igual, momentos especiais todos os dias e, de repente, viram parte da nossa família. E como eles nos dão tanto amor verdadeiro, a gente precisa retribuir com muito cuidado, respeito e atenção. É isso mesmo. A convivência com os nossos amigos deixa a vida muito mais alegre e cheia de carinho. E para eles se sentirem seguros e felizes, a gente precisa estar ligado nas pequenas coisas. Uma mudança na rotina, por exemplo, ou até o barulho excessivo, pode deixar o bichinho mais quietinho ou estressado. Um abraço do seu amigo Lineu Silva e até a próxima.
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0: E se não for, estaremos juntos outra vez no confortável companhia do rádio. Hora de ir, pessoal. Vamos nessa. Fiquem bem.
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2: Pesquisa Atlas Intel aponta que Eduardo Paes lidera com folga em um possível segundo turno para o governo do Rio de Janeiro. No Rio de Janeiro, uma nova pesquisa do Instituto Atlas Intel traz dados importantes para a corrida ao governo do estado. Em um cenário de segundo turno, Eduardo Paes aparece com 51,1% das intenções de voto, enquanto Douglas Ruas soma 42,1%. Já para o primeiro turno, a pesquisa mostra Eduardo Paes com 44,1% e Douglas Ruas com 35,7%. Os números indicam uma disputa polarizada, mas com Paes à frente nas duas simulações.
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0: Boa quarta-feira pra você, a semana já tá acelerada. Fiquem com a gente.
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0: E aí, gente, iniciamos agora o Vem Com A Gente aqui na Rádio Conte. Você está na frequência 101.5. Eu sou a Marcela e tô pronta para animar a sua tarde com muita música de qualidade. Esteja pronto para uma tarde agitada no nosso programa com a música mais popular do momento. Vai ter muito sertanejo universitário para todos cantar e dançar junto aqui com a gente. Queremos fazer seu dia melhor e mais animado. E claro que queremos ouvir de vocês. Envie sua mensagem para o nosso WhatsApp no 65999904664. E se ainda não nos segue nas redes sociais, siga agora mesmo no arroba Rádio Conte Mirassol e nosso Facebook Conte Mirassol. Aqui na Rádio Conte temos um repertório especial esperando por você. Eleve o volume e venha se divertir com a gente.
2: Quando Guilherme escuta isso aqui?

como foi pra vocês essa sequência fantástica de hits? Não vem com a gente? Sabem que a vibe é sempre alta nas tardes. Você que está aí desse lado é o foco do nosso espaço. Não esqueça de mandar uma mensagem no nosso WhatsApp ou interagir nas nossas redes sociais aqui na Rádio Conte. E agora é o momento de oferecer mais daquela boa música que só a Rádio Conte sabe proporcionar pra tornar sua tarde perfeita. Esteja onde estiver, venha com a gente e curta plenamente cada momento.

já estão por dentro do Vim com a Gente. Só rolou hits atrás de hits, hein? Tomara que estejam aproveitando tanto quanto a gente aqui na Rádio Conte. Não se preocupe que ainda temos muito mais música pra animar sua tarde deliciosa. Fique por aqui que logo mais tem mais. Voltamos em um instante. Será bem rápido, hein? Aproveite pra nos enviar uma mensagem nas redes sociais ou no nosso WhatsApp. E lembre-se que estamos com você onde você estiver.

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gente, o Vem Com A Gente está de volta para alegrar sua tarde com os hits mais quentes do momento. Fique ligado e venha curtir esse clima espetacular com a gente. E não esqueça de nos acompanhar também nas redes sociais, Instagram, Facebook e, claro, pelo nosso WhatsApp no 65999904664. Estamos ansiosos para ouvir o que você tem a dizer, seja curiosidades, pedidos de música ou aquela mensagem especial. Estamos aqui. Prepare-se para mais hits incríveis que estão a caminho para manter a sua tarde animada com a gente. Vamos lá!

sensacional essa vibe, pessoal. Não vem com a gente, a música rola sem parar e nós continuamos mandando ver com aqueles hits que elevam o seu ânimo, perfeitos para energizar seu dia. Ainda é só o começo da tarde. Seja pronto, porque temos mais hits chegando para você curtir incansavelmente por aqui. Permaneça conectado na 101.5, porque na Rádio Com te levamos a música até onde você estiver.

0: inteira desproporcional.
1: Não, que é fria, viu? Gregory Matheus.
2: Obrigado, irmão.
3: Deus abençoe. E aí, pessoal, tá demais essa tarde vibrante com esses hits fantásticos, né? Sigam curtindo esse momento especial e fiquem ligados, porque temos ainda mais novidades a caminho. Por aqui na Rádio Conte, estamos apenas começando a aquecer a sua tarde, então permaneça com a gente. Logo mais voltamos com ainda mais músicas que você adora. E lembre-se, onde quer que você esteja, a Rádio Conte está lá. Fique atento, mais hits incríveis tocarão após o intervalo. E claro que adoraríamos ouvir você pelas redes sociais ou pelo WhatsApp da Rádio Conte.

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0: Consuma e libera energia, pois estamos trazendo mais hits pra você curtir. Mantenha-se ligado na Rádio Conte, em qualquer lugar. E voltamos com toda a energia aqui na sua rádio, na sua tarde divertida. Você está no canal correto para não perder um só detalhe dessa vibração contagiante que é a marca registrada da Rádio Conte. Fique pronto para mais uma playlist de sucessos que vai marcar sua tarde. Não se esqueça de nos visitar nas redes sociais e mandar aquele alô. Conte-nos como está sendo a sua experiência com as músicas do dia. E lembre-se que ainda temos uma longa tarde pela frente com ótimas músicas.
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Menino, vem com a gente, estamos sempre em um clima de alto astral e felicidade, trazendo até você os hits atuais e as melodias que tocam profundamente no coração. A ação não para por aqui, continue ligado e participe com a gente através das redes sociais da Rádio Conte. Te espero por lá. Agora, aumente o volume e siga comigo.

Ai, turma, tomara que vocês estejam curtindo esse clima sensacional, que é a nossa marca. As músicas até aqui foram de arrasar, hein? Vamos pausar brevemente, mas fiquem tranquilos. Em breve, retornamos com mais hits espetaculares para animar sua tarde. Continue com a gente. Partilhe aquela mensagem no Facebook, Conte Mirassol, no Instagram, arroba Rádio Conte Mirassol e no WhatsApp, 65999904664, aqui da Rádio Conte. Vem com a gente, a alegria continua sem pausas. Fique por perto, voltamos logo.

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1: No ar, Sport News. E no futebol, o Palmeiras sofreu uma derrota importante em um caso judicial que envolve o FGTS de diversos ex-atletas e técnicos. Sport News. Agora, sobre os gramados, o Palmeiras foi derrotado em um caso judicial que movimenta o cenário esportivo e financeiro. A questão envolve o Fundo de Garantia por Tempo de Serviço, o FGTS, de impressionantes 89 ex-atletas e técnicos que passaram pelo clube. A informação é que a ESPN teve acesso exclusivo à decisão do Tribunal Regional Federal sobre essa situação complexa. A lista de nomes envolvidos é de fato extensa e repleta de figuras que marcaram a história do Verdão, incluindo grandes nomes como o técnico Tite, Muricy Ramalho, Vanderlei Luxemburgo, o eterno ídolo Marcos, carinhosamente conhecido como o São Marcos, e até mesmo o ex-jogador Rosenbrick, que teve sua passagem pelo time. Uma decisão que certamente impacta o Palmeiras e acende um alerta no futebol brasileiro.
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0: Regressamos com mais uma onda de energia otimista aqui na Rádio Conte. Não desgrude, porque a nossa tarde está apenas começando com tudo em cima. Este é o instante perfeito para abrir as portas da sua casa ao som e animar tremendamente o seu dia. Se você está ligado agora, saiba que a nossa missão é distribuir sorrisos e tocar o melhor som para o público. Então envie agora mesmo a sua mensagem através do nosso WhatsApp e faça parte dessa vibração. Esperamos por seu recado. Pronto para mais hits? Mantenha-se sintonizado e aproveite as vibrações positivas que estamos enviando para você em qualquer canto do mundo.
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acabou de aproveitar um set fantástico aqui na Rádio Conte. Sem dúvida, essas faixas tornaram nossa tarde mais vibrante e energética. Mantemos a vibe sempre elevada por aqui, apresentando sucessos mais quentes para você curtir em qualquer lugar. Convém com a gente. Fique ligado que vem aí uma sequência imperdível de hits.

gente, que energia boa nessa tarde, não acha? As canções que foram tocadas adicionaram aquela dose extra de ânimo e deixaram tudo ainda melhor. E olha que isso é só o começo. Pausa rápida agora, fique atento porque já já temos mais hits pra você se divertir. Continue conosco. Não perca tempo, venha conversar com a gente agora mesmo. Nosso WhatsApp é o 65999904664. Fique por dentro das novidades, seguindo @ Rádio Conte Mirassol e Facebook Conte Mirassol, enquanto você curte os hits selecionados especialmente pra sua tarde. É só um instante, você tá na Rádio Conte em qualquer lugar que esteja.

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0: E em Pernambuco, um terço dos eleitores que apoiam o candidato Lula se declaram indecisos na pesquisa espontânea, mostrando uma falta de engajamento por lá. Uma pesquisa do Real Time traz um dado curioso e relevante. Um terço dos eleitores que apoiam o candidato Lula se dizem indecisos quando questionados de forma espontânea. Essa parcela de eleitores sinaliza uma falta de engajamento, um indicativo de que a campanha ainda precisa trabalhar para consolidar o apoio. A pesquisa também investiga quem são os pernambucanos que ainda não decidiram seu voto para a presidência, um grupo que pode ser decisivo.
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2: Voltamos com tudo aqui na sua companhia nessa tarde maravilhosa. E aí, galera, preparados para a sequência que vem por aí? É só música boa para deixar tudo ainda mais descontraído. Aproveite a vibe e curta cada momento sem sair da sintonia. Manda um alô pra gente através das nossas redes sociais. Compartilhe a sua canção favorita e de que lugar você está sintonizado. Esse é o seu momento, então aproveite para se envolver. Sua energia é o que nos mantém animados. Não esqueça, temos ainda mais músicas para você aproveitar de onde estiver. Continue com a gente porque a melhor parte da tarde é agora.

sintonizado aqui na Rádio Conte. As canções que tocaram agora há pouco deixaram a nossa tarde com uma vibe maravilhosa, não concorda? Desejamos que estejam gostando tanto quanto nós. É imbatível essa sensação de alegria contínua acompanhando você por onde for. A resposta de vocês no WhatsApp e nas redes está incrível e é sempre um prazer ver essa energia contagiante. Não fique de fora, prepare-se porque vem aí mais som para curtir e sacudir seu fim de tarde.

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1: Fala, galera, estão curtindo essa tarde incrível? Acabamos de ouvir umas faixas fantásticas nesse clima perfeito. Tomara que estejam aproveitando, pois em breve vamos trazer mais sucessos que vão tocar seu coração, sempre aqui na Rádio Conte. Vamos fazer uma pausinha breve, enquanto isso aproveite para nos seguir nas redes sociais, @ Rádio Conte Mirassol e no Facebook Conte Mirassol. Logo mais voltamos com os hits que você ama e aquela energia boa para alegrar a sua tarde. Continuem conosco, porque o melhor da música ainda está por vir.

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0: aí, turma, reunimos-nos novamente no Vem Com a Gente da Rádio Conte. Eu sou Marcela, agradecendo a todos pela audiência. Fique conosco e curta uma sequência de canções perfeitas para tornar sua tarde inesquecível em qualquer lugar que você esteja. Aproveite para enviar sua mensagem através do WhatsApp no 65999904664 e siga-nos nas redes sociais, Instagram, @ Rádio Conte Mirassol, Facebook Conte Mirassol. Estamos sempre atentos às suas impressões. Sem perder tempo, vamos continuar com o que realmente importa. Mais hits para curtição, aumente o volume.
1: O dela é flash, hein?

retornamos com Vem Com a Gente aqui na Rádio Conte. Nossa tarde está repleta daquela energia boa que amamos dividir com vocês. Envie sua mensagem via WhatsApp para o 65999904664 e conecte-se conosco nas redes sociais. Instagram, @RadioConteMirassol e Facebook, Conte Mirassol. Queremos saber a sua opinião. Prontos para focar no que interessa? Segue a batida, porque chegou a hora de curtir mais músicas boas instantaneamente.

espero que estejam se divertindo nessa tarde maravilhosa com a gente aqui na Rádio Conte. As músicas que estão tocando são demais, né? Aguenta firme que ainda vem mais por aí. Logo mais estaremos de volta com grandes sucessos por aqui. Enquanto isso, manda uma mensagem pra gente através das redes sociais ou pelo WhatsApp. Mantenha-se aqui com a gente, pois após esse breve intervalo, traremos mais melodias encantadoras pra alegrar a sua tarde.

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0: aí, pessoal, tudo bem? A energia tá nas alturas aqui na Rádio Conte e ainda temos muito pela frente. Não esqueçam de mandar sua mensagem pelo WhatsApp, que estamos aqui prontos para atendê-los. Fica por aqui que o clima só esquenta, em breve mais hits que você curte vão elevar seu astral. Fique atento, tem música boa chegando. Sim, é isso, vamos embalar essa tarde com boas músicas para torná-la ainda mais descontraída e vibrante. Aperte o play e desfrute com a gente.
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Turma da Rádio Conte, tomara que vocês estejam curtindo bastante essas faixas maravilhosas que tocaram agora há pouco. É sempre um prazer enorme dividir esse clima positivo e descontraído da tarde com Vem Com A Gente aqui com vocês. O melhor ainda está por vir, continue conosco nessa aventura musical. Temos mais melodias chegando, mantenha-se atento, não importa onde esteja.

turma, que atmosfera boa! Apenas desfrutamos de uma faixa sensacional aqui nessa tarde perfeita da Rádio Conte. Permaneça com a gente nessa vibe agradável. Olha só, fique por aqui porque tem mais músicas incríveis pra turbinar seu dia depois do intervalo. E participe com a gente pelo WhatsApp no 65999904664 e nas redes arroba Rádio Conte Mirassol no Insta e Conte Mirassol no Face. Queremos ouvir a sua opinião. Continue sintonizado aqui na Rádio Conte e desfrute desse clima perfeito com a gente. Muito mais músicas boas vem por aí, eu volto já.

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3: Já o Grêmio está com um plano de emergência, aproveitando a data FIFA para intensificar sua preparação, com treinos em 2 turnos, jogo-treino e viagem antecipada para Belém.
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3: E na sequência, a gente fala sobre o Grêmio, que adotou um plano de emergência durante a data FIFA. O tricolor gaúcho está aproveitando esse período de paralisação dos campeonatos nacionais para uma preparação bem intensa. O planejamento inclui treinos em 2 turnos, visando otimizar o condicionamento físico e tático dos jogadores. Além disso, a equipe vai realizar um jogo-treino, uma oportunidade importante para testar formações e sistemas de jogo. E tem mais, o Grêmio também vai antecipar a viagem para Belém, onde vai enfrentar o Remo. Essa antecipação permite uma adaptação melhor ao clima e ao fuso horário, minimizando o desgaste dos atletas e garantindo que o time chegue focado e pronto para o próximo desafio.
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0: onde você esteja. Lembre-se de seguir a gente no Instagram, @ Rádio Conte Mirassol, e no Facebook, Conte Mirassol. E é isso, pessoal. Nos vemos na próxima edição, direto da Rádio Conte. Fiquem ligados para mais sucessos musicais que estão a caminho. Até logo. Fique sabendo que o Vem Com a Gente é feito sob medida para você que não desgruda da 101.5 e é fã da boa música, acompanhada de muita alegria e energia positiva.
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2: Um relatório recente aponta que o gasto por aluno no Brasil é significativamente menor que a média da OCDE, Organização para a Cooperação e Desenvolvimento Econômico. Um relatório divulgado recentemente mostra uma diferença gritante no investimento em educação. O Brasil, em 2023, gastou em média $4.133 por estudante, do ensino fundamental ao superior. Isso é menos de um terço do que foi registrado em média pelos países da OCDE, que alcançaram a marca de 13.600.

0: 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Por isso, peço sua coragem, sua confiança e seu voto.
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Boa tarde, meu Brasil. Que alegria encontrar você nesta quarta-feira, 30 de setembro de 2026. Está começando o Vem Com a Gente, na Rádio Conte, 101,5 FM. Eu sou Pedro do Vale, levando muita alegria, música boa e a sua participação até às 6 da tarde. Chegue mais, aumente o volume, venha fazer companhia pra gente, onde você estiver. Que as palavras da nossa tarde sejam agradáveis, como nos ensina o Salmo 19. E para começar com o pé direito, prepare-se. Vem aí, Roberta Miranda. Os tempos mudaram.

Tarde, galera animada da Rádio Conte, 101,5 FM. Que energia boa aqui no Vem Com A Gente. Pra você que tá com a gente, o som não para, a alegria contagia. E a gente segue junto nessa tarde incrível. Vem que a gente tá só começando a esquentar.

Boa tarde, galera! Que energia boa na Conte 101,5 FM. Você tá ligado no Vem Com a Gente e a gente vai rapidinho pro nosso intervalo comercial. Mas ó, fica por perto que eu volto já com mais novidades e a melhor companhia pra sua tarde. 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

Boa tarde, Brasil! Alô, alô, minha gente! Estamos de volta com Vem Com A Gente, aqui na Rádio Conte, 101,5 FM, onde você estiver. Um alô especial para Marlene Jesus, lá da Coab Juruena, para Carmen Silva e para todo mundo que tá ligadinho na nossa sintonia. Um grande abraço! Muito obrigado pelo carinho da audiência, viu? Continuem com a gente, porque a tarde está só começando e essa nossa segunda parte do programa promete. E para agitar ainda mais, prepare o coração, aumente o volume.

tarde, galera animada. Rádio Conte, 101,5 FM. No ar com Vem Com A Gente, levando a melhor energia para você. Onde você estiver, manda seu recado no nosso WhatsApp 999904664. Cola com a gente.

Boa tarde, galera que tá ligadíssima aqui com a gente. Que energia boa, hein? E o Vem Com A Gente segue no ar, com muita coisa rolando por aqui na Rádio Conte, onde você estiver. Agora a gente vai dar uma rapidinha, aquele respiro necessário. Mas não sai daí não, tá? Fica na sintonia, porque a gente volta já já com mais do Vem Com A Gente pra você. E segue a gente no Face, Conte Mirassol, e no Insta, @RádioConteMirassol. É rapidinho, segura aí que a gente já volta. Rádio Conte!

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3: E o resgate do Camisa 10 Clássico e o Projeto Olímpico são pautas onde o diretor da CBF traça planos para o futuro da seleção brasileira.
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3: Mudando para a nossa seleção brasileira, o futuro é tema de discussões importantes. O diretor da CBF está focado em traçar planos ambiciosos, incluindo o resgate do perfil do Camisa 10 Clássico, aquele jogador que faz a diferença no meio-campo, e também um projeto voltado para as Olimpíadas. Essas pautas foram detalhadas em uma conversa exclusiva que a ESPN teve com Cícero Souza, que atualmente ocupa o cargo de gerente geral técnico de seleções masculinas da Confederação Brasileira de Futebol, um trabalho que visa moldar os próximos passos do futebol nacional.
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tarde, Brasil! Estamos de volta! O Vem Com A Gente tá no ar com muito som, alegria e aquele clima que você ama. Aumenta o volume e cola com a gente aqui na Rádio Conte, 101,5 FM, a sua rádio onde você estiver. E para essa parte do nosso programa continuar com a energia lá em cima, preparando o coração, Ed Brito e Samuel chegam com um sucesso que é puro sentimento. Vem com toda mulher! É só aqui na sua Conte!

0: tarde. Você tá curtindo Vem Com a Gente, na Rádio Conte, 101,5 FM. Onde você estiver, chega junto com a gente, manda sua mensagem, seu recado, sua participação. Nosso WhatsApp é o 9999-4664. Manda um oi pra gente no Instagram também, @RadioConteMirassol. A energia aqui tá lá em cima nesta tarde de quarta. O programa segue com tudo pra você.
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Boa tarde, galera animada. Rádio Conte 101,5 FM, onde você estiver, sempre ligado em você. Agora a gente vai rapidinho para um intervalinho e já eu tô de volta com muito mais para agitar sua tarde. No Vem com a gente. Fica com a gente.

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Boa tarde, Brasil! Estamos de volta no Vem Com a Gente, pela Rádio Conte 101,5. Um abraço especial para Maria de Lourdes e para Kátia, em Glória do Oeste. Obrigado pelo carinho e companhia, gente. É uma alegria fazer parte da sua tarde. Agora, para agitar ainda mais essa parte, vem aí...

Boa tarde, meu povo. Chegando junto com você, Rádio Conte 101,5 FM, a rádio que está onde você estiver. Que energia boa, que astral lá em cima neste Vem Com A Gente. E a gente segue aqui, ó, com a melhor companhia para sua tarde, recheada de coisas boas e, claro, muito alto astral. Mandando um abraço para todo mundo que está sintonizado e interagindo. Quer mandar seu recado? Pedir uma música? Chama a gente no WhatsApp. É 999-90-4664. Segue também no Instagram, @ Rádio Conte Mirassol. E no Facebook, Conte Mirassol. Vem com a gente, porque a alegria não tem fim.

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2: O país investe apenas um terço do que a OCDE destina por estudante na educação. Dados que fazem a gente pensar, não é mesmo? Mas tem um ponto aqui que vale a pena a gente destacar. Apesar desse gasto por estudante ser bem menor, o Brasil na verdade destina uma parcela maior do seu produto interno bruto, o nosso PIB, para a educação, se comparado à média da organização. Ou seja, a gente aloca mais do nosso bolo total. É a velha história da eficiência, do como e onde esse dinheiro está sendo aplicado.
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1: Maravilhoso dia para você, tudo bem? Como estamos?

0: amados, chegamos mais uma vez a este momento tão especial do Hora de Refletir e você, como sempre, o nosso convidado, a nossa convidada especial para esse momento. E aí, tem aprendido muito aqui comigo? Tem aprendido muito com a palavra de Deus? Maravilha! Isso é muito bom saber que posso contar com você, posso contar aqui com a tua companhia, posso contar com a tua amizade e, o mais importante, nós podemos contar juntinhos aqui com a presença do Senhor, o aprendizado, a palavra de Deus, o Espírito Santo, Jesus, nosso anjo. Já pensou quanta gente boa, quanta proteção nós temos? Às vezes a vida da gente passa tão batido, né? Fazemos tantas coisas no automático, mas esquecemos quanto poderoso é a presença de Deus na nossa vida. Olha só, desde quando nós fomos entretidos ali no ventre da nossa mãe, Deus já designou um anjo especial, tanto para mim quanto para você. E sabe o que é o mais importante? Esse anjo fica conosco até o momento da nossa morte. Olha que coisa mais incrível. Saber que nós somos guardados por Deus, pelo Espírito Santo, por Jesus, e tem um anjo todo especial, né, para cuidar da gente. Agora, vamos lá? Tem aquelas pessoinhas, aqueles seromaninhos que devem dar um trabalhão pro anjo da guarda. Não? O anjo da guarda deve pensar assim: meu Deus, eu que preciso de ajuda aqui. Não aguento mais essa correr atrás dessa pessoa. Mas é verdade, gente. Tem uns que gostam de esportes radicais. Tem outros que gostam do quê? De aventuras. E por aí vai, né? Enfim, brincadeiras à parte, mas é verdade. Pensemos nisso um pouquinho. Ou é você daquelas pessoas que sempre estão ali quietinhas, mais resguardadas, não é muito da bagunça? Vai pensando aí. E quanta coisa ruim também o nosso anjo já nos livrou, né? Olha, que bacana. Vamos hoje meditar no livro de Provérbios. Provérbios capítulo 1, o versículo 7, que diz assim: o temor do Senhor é o princípio do conhecimento, mas os insensatos desprezam a sabedoria e a disciplina. Provérbios começa mostrando que a verdadeira sabedoria não está apenas em saber muitas coisas, mas em reconhecer que Deus como a fonte de toda essa direção. Temer ao Senhor é respeitá-lo, ouvir a sua palavra e entender que nem tudo aquilo que desejamos será bom para nós. Muitas vezes queremos tomar nossas próprias decisões e depois pedir que Deus nos abençoe naquilo que já escolhemos. Mas a sabedoria nos ensina a fazer diferente. Primeiro nós ouvimos a Deus e depois nós escolhemos o caminho. O capítulo também nos alerta sobre as más influências. Existem convites que parecem inofensivos, mas podem nos levar para caminhos que Deus nunca desejou para nós. Por isso precisamos aprender a dizer não enquanto é necessário. Nem todo convite deve ser aceito, nem toda companhia deve fazer parte da nossa caminhada. A sabedoria também nos ensina a receber correção. Às vezes, aquilo que nos está usando para nos corrigir hoje é justamente aquilo que irá nos proteger amanhã. Por isso, não ignore a voz de Deus. Quanto mais cedo ouvimos a sabedoria, menos dolorosos podem ser algumas consequências. Não basta conhecer o caminho certo, precisamos ter coragem para obedecê-lo. Reflita comigo no dia de hoje.
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2: Cinco e seis.
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0: 5 e 11.
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2: Boa tarde, Brasil! Estamos de volta com toda a energia do Vem Com A Gente, na sexta parte do nosso programa aqui na Rádio Conte, 101,5 FM. Onde você estiver, a gente te encontra. Um alô especial para Sirlene Fazan e para você, nosso ouvinte querido. Que Deus abençoe sua tarde. Muito obrigado por escolher a nossa sintonia. E para continuar essa emoção, prepare o coração que vem aí, Abel e Caim, com a volta do boiadeiro.

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0: Boa tarde, galera. Que energia boa na Rádio Conte 101,5 FM, a rádio onde você estiver. Estamos juntos no Vem Com a Gente e a animação por aqui não para, viu? É só alegria, música boa e a melhor companhia para você curtir essa terça-feira. Ou cola nas nossas redes, no Facebook Conte Mirassol e no Instagram arroba Rádio Conte Mirassol. Vem com a gente!
1: Ah, não!

0: vem com a gente.
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tarde, galera animada. É isso aí, Rádio Conte 101,5 FM, onde você estiver, fazendo a sua tarde muito mais legal. E olha, o Vem Com A Gente está bombando, hein? Chegou a hora da gente dar uma pequena pausa, mas é rapidinho. Fica ligado, porque já já a gente volta com muito mais pra você. Daqui a pouco tem mais Vem Com A Gente. Não saia daí. 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

0: Boa tarde, Brasil! Estamos de volta! Uhul! Você está na Rádio Conte, 101,5 FM, onde você estiver. E que alegria ter a sua companhia nesta parte do nosso Vem Com a Gente. Um alô super especial para a Fabiana Simão, a Rayane Araújo e para você que está sempre ligadinho na programação da Conte. Muito obrigado pela audiência e pelo carinho de sempre, viu? Continue com a gente, porque o Vem Com a Gente com Pedro do Vale segue até às 18 horas com muita música boa e a sua participação. Ah, e se liga, para levantar o astral de vez, prepare o fôlego, porque o desafio agora é com Teodoro e Sampaio. É sucesso que não acaba mais, pode apostar. Vem com a gente.
1: Bem, meus amigos, chegou um momento diferente no show do Teodoro e Sampaio. O grande desafio, Teodoro contra o Sampaio.
2: Mas se é desafio, você vai me ofender.
1: E se você me ofender também, o trem vai ficar é feio.
2: Então vamos combinar algumas coisas?
1: Vamos.
2: Você não pode ofender minha família.
1: E você não pode ofender a minha também.
2: Senão eu fico nervoso.
1: E eu fico de novo também nervoso.
2: É? Então quem é que vai começar?
1: Pode começar você.
2: Eu? Sem problema.
1: Mas cuidado.
2: Cuidado. Som na caixa então pra mim.

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1: Nada boa.

0: sumir.
1: Mas Teodoro, desse jeito não, vou ter que brigar com você.
2: Mas por que brigar comigo?
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2: Eu não sei se uma palavrinha dessa é ofensa.
1: Então eu vou contar o seu segredo.
2: O meu segredo eu não aceito.
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0: somos amigos?
1: É claro, temos que continuar cantando.
0: Então vamos fazer as pazes?
1: Agora!

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1: Boa tarde, galera da Rádio Quante. Que energia boa na 101,5 FM, a rádio que está onde você estiver. O Vem Com A Gente segue no ar, com muita coisa boa para você curtir essa tarde. Quer mandar um recado, pedir sua música? Chega junto no nosso WhatsApp. Anota aí, 999904664. E para ficar por dentro de tudo, cola no nosso Instagram, @RadioQuanteMirassol, ou no Facebook, Conte Mirassol. A gente segue junto, com esse astral lá em cima. Nesta longa...

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1: Boa tarde, galera da Rádio Conte, 101,5 FM. Que astral sensacional aqui no Vem Com a Gente, hein? A gente não para nunca. Mas agora, rapidinho, vamos pro nosso intervalo comercial. É só um tempinho, porque a gente volta já já com muito mais pra bombar sua tarde. Fica ligado, onde você estiver. 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

muito obrigado pelo carinho e companhia. Que Deus abençoe sua família. Eu sou Pedro do Vale. Agradeço a sintonia e deixo um grande abraço. Uma ótima quarta-feira, 30 de setembro de 2026. Até a próxima, se Deus quiser. Tchau!

0: Em Brasília, 19 horas.
1: Está no ar a Voz do Brasil. As notícias do governo federal que movimentaram o país no dia de hoje.
2: Olá, boa noite.
0: Boa noite para você que nos acompanha em todo o país.
2: Quarta-feira, 30 de setembro de 2026.
0: Vamos aos destaques do dia.
2: Centro Nacional de Proteção à Criança e ao Adolescente vai centralizar notificações de crimes na internet.
0: Plataformas deverão comunicar situações de risco iminente ou em andamento em até 12 horas. Graziela Mendonça.
3: Portaria também autoriza a criação de uma força integrada para combater o crime organizado no ambiente cibernético.
2: Mudanças nas receitas médicas controladas.
0: Uma nova regra da Anvisa autoriza os médicos a emitirem as receitas de forma totalmente digital.
2: A partir de hoje, as vigilâncias sanitárias locais passam a usar um sistema único integrado em todo o Brasil. Cleide Lopes.
4: O novo sistema foi criado para centralizar a gestão na prescrição de medicamentos sujeito a controle especial.
0: Está chegando o Dia das Crianças.
2: E você já sabe o que vai dar de presente?
0: Na hora de escolher um brinquedo, fique de olho nas dicas do Inmetro para garantir diversão com segurança. Pablo Mundim.
5: Do Inmetro, orienta os pais a verificarem a presença do selo de identificação da conformidade antes da compra.
2: Hoje, na apresentação da Voz do Brasil, Luciano Seixas e Mariana Júnior.
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2: A Justiça Federal determinou medidas para a proteção de crianças e adolescentes na plataforma Discord.
0: O pedido foi feito em ação da Advocacia Geral da União, acatada pelo Judiciário.
2: A ferramenta de comunicação terá que adequar o monitoramento da plataforma, verificação de idade e de controle parental, entre outras medidas.
6: Na ação que foi acatada pela Justiça Federal, a Advocacia Geral da União sustenta que a plataforma Discord apresenta falhas nos mecanismos de verificação de idade e de proteção aos usuários contra riscos graves, como os que culminaram na morte de uma adolescente de 13 anos em julho deste ano. A ferramenta de mensagens instantâneas e comunicação deverá cumprir agora uma série de determinações judiciais, entre elas, adotar medidas para impedir a recriação de servidores, canais e comunidades removidos e o retorno de usuários banidos ou suspensos. O Procurador Nacional de Defesa e Democracia da Advocacia Geral da União, Rafael Ramos, ressaltou que as medidas estabelecidas pela Justiça estão previstas.

0: previstas na legislação brasileira, com destaque para o Estatuto da Criança e do Adolescente Digital.
1: Então, esse quadro ele já vinha se agravando e o que acontece? O Brasil hoje ele tem uma legislação específica, né, para proteção de crianças e adolescentes no ambiente digital, chamado ECA Digital. Então, nós, essa foi a grande base, digamos, da nossa ação, foi exigir que fossem cumpridas determinações que já constam em lei, mas que infelizmente não estavam sendo observadas especificamente nessa plataforma.
0: De acordo com a decisão judicial, as contas de crianças e adolescentes até 16 anos devem estar vinculadas às contas de seus responsáveis legais. A plataforma Discord também deverá adotar medidas de proteção e ferramentas de supervisão parental, incluindo o controle das interações. A decisão ainda determina que o Discord crie protocolo para situações de extorsão sexual envolvendo crianças ou adolescentes. Rafael Ramos, da Advocacia Geral da União, explicou que essas plataformas já têm ferramentas para coibir esses tipos de crimes.
1: Há mecanismos nas formas de detecção, seja por vídeos, seja por ícones, seja por textos, seja por chamados metadados, né, correlações de comportamento de determinados usuários conversando com outros, os chamados sinais, né, esses marcadores, as empresas têm condição de fazer esse acompanhamento é uma avaliação de risco, né?
0: O Discord também deve comprovar a capacidade de operar em língua portuguesa para segurança, moderação e recebimento de denúncias no Brasil. Caso não cumpra a determinação judicial, a plataforma ficará sujeita a multa diária de R$100 mil. Reportagem Luana Karen.
2: O Google removeu do YouTube 46 canais e 11 vídeos criados por meio de inteligência artificial com falsos médicos para disseminar desinformação, promessas de curas e tratamentos sem comprovação científica.
3: Outros 32 canais e 4 vídeos já estavam disponíveis quando a notificação chegou à empresa. 2 canais foram desmonetizados.
2: Segundo o Google, os canais foram excluídos por violações às políticas da plataforma, fraude e roubo de identidade.
3: O pedido para retirada do conteúdo foi feito pela Advocacia Geral da União.
2: O Centro Nacional, que vai centralizar notificações sobre possíveis crimes cibernéticos contra crianças e adolescentes.
3: A estrutura ligada à Polícia Federal vai receber, analisar e encaminhar os casos às autoridades responsáveis.
2: Saiba mais com Graziela Mendonça.
4: O Ministério da Justiça e Segurança Pública publicou uma portaria que estabelece como serão recebidas e encaminhadas as notificações sobre possíveis crimes contra crianças e adolescentes no ambiente digital. A Polícia Federal vai centralizar esse trabalho por meio do Centro Nacional de Proteção à Criança e ao Adolescente. As empresas de tecnologia deverão comunicar situações de risco crível, iminente ou em andamento em até 12 horas. Casos onde há indícios de material de violência contra criança e adolescente terão prazo de 72 horas ou de até 7 dias, dependendo da ocorrência. A empresa também terá que retirar o conteúdo do ar imediatamente e guardar o material e os registros necessários para ajudar nas investigações. Os relatórios serão analisados e encaminhados às autoridades responsáveis, como as polícias, o Ministério Público e a Agência Nacional de Proteção de Dados. A portaria também autoriza a criação de uma força integrada para combater o crime organizado no ambiente cibernético, inclusive casos de violência sexual contra crianças e adolescentes. Graziela Mendonça para a Voz do Brasil.
2: Autoridades brasileiras se reuniram hoje com o representante de comércio dos Estados Unidos para mais uma tentativa de diálogo sobre as tarifas impostas pelo governo norte-americano.
3: Com presença do ministro do Desenvolvimento, Indústria, Comércio e Serviços, Márcio Elias Rosa, e do ministro das Relações Exteriores, Mauro Vieira, o encontro ocorreu durante a reunião de ministros do Comércio do G20, grupo que reúne nações desenvolvidas e emergentes, e também a União Europeia e a União Africana.
2: Durante a reunião, os ministros reafirmaram a disposição do Brasil de avançar nas soluções que afetam o comércio bilateral.
3: O governo norte-americano deve encaminhar nas próximas semanas um documento com uma proposta para possível acordo, como explica o ministro do Desenvolvimento, Márcio Elias Rosa.
5: apresentamos de novo para eles nossos argumentos, quão injustas e indevidas são as tarifas que são impostas ao Brasil na atualidade e a necessidade de superá-las. Eles assumiram o compromisso de nos encaminhar nas próximas semanas um documento das discussões daqui para frente. Conseguimos alcançar um ponto de convergência. É necessário que tenhamos um escopo definido para aquilo que possa vir a ser, no futuro, um acordo comercial entre Brasil e Estados Unidos.
2: Mais de 3 mil moradias poderão ser construídas em 13 estados a partir da destinação de 28 imóveis da União para projetos habitacionais.
3: Os imóveis são prédios para serem revitalizados ou terrenos para construção de moradias, localizados em 12 estados e no Distrito Federal.
2: São Paulo é o estado com maior número de concessões. São 7 para a construção de 1.325 unidades.
3: A ministra da Gestão e da Inovação e Serviços Públicos, Esther Dweck, que fez a entrega nesta quarta-feira, comentou a iniciativa.
6: A gente conseguiu mapear vários imóveis, terrenos ou prédios que tinham um potencial de habitação e colocamos à disposição a partir de um edital específico do Minha Casa Minha Vida Entidades com a oferta desses imóveis. E a partir disso houve todo o processo de seleção. São várias etapas, né? A seleção já foi anunciada alguns meses atrás, mas agora é uma etapa importantíssima que nesses 28 imóveis a gente faz a cessão do direito real de uso, que é justamente para começar agora o processo de, se for um prédio, de fazer o retrofit, se for um terreno, começar a construção.
2: Populações de comunidades quilombolas de todo o país passam a ter atendimento dentro do Sistema Único de Saúde com foco em necessidades específicas.
3: Já estão valendo as regras da nova Política Nacional de Saúde Integral da População Quilombola.
2: A medida tem o objetivo de combater as desigualdades históricas no acesso aos serviços e garantir direito à saúde nesses territórios.
4: Política de proteção à saúde da população quilombola avança com a assinatura da portaria que institui a Política Nacional de Saúde Integral da População Quilombola no último dia 15 de setembro. A norma é mais um passo na atenção integral e para o enfrentamento das desigualdades em saúde da população quilombola. Com a portaria publicada, a política de saúde será integrada ao SUS. Agora, ela será implementada nos territórios. Para isso, é preciso elaborar o Plano Operativo Nacional, que deverá detalhar prioridades, metas, indicadores, responsabilidades e mecanismos de acompanhamento e avaliação. A norma garante ainda que o reconhecimento da população quilombola para fins de atenção à saúde independe da situação de regularização fundiária ou de titulação do território. Daniele Popov para a Voz do Brasil.
3: O subsistema de saúde indígena, responsável por atender os povos originários diretamente nas comunidades e aldeias, está completando 27 anos.
2: É por ele que são realizados, por exemplo, mutirões de atendimento para consultas e exames.
3: A experiência foi levada recentemente por uma comitiva brasileira ao México, país que pretende adotar modelo semelhante no Sistema Único de Saúde.
2: Nós conversamos sobre tudo isso com a secretária especial de saúde indígena, Lucinha Tremembé, hoje mais cedo. Acompanhe. Secretária, bem-vinda à Voz do Brasil, é um prazer ter a senhora conosco. A senhora participou, né, secretária, da comitiva brasileira que esteve no México apresentando o nosso modelo aí de saúde indígena. Conta pra gente, então, o que, que o Brasil mostrou aos mexicanos e por que, que esse encontro aconteceu?
7: Eu que agradeço o convite. Sim, estive compondo a comitiva do ministro na semana passada e a gente foi apresentar o SUS, o Sistema Único de Saúde. O México vai implantar, vai ser o segundo país que vai implantar um Sistema Único de Saúde, né? Assim, a exemplo do nosso SUS. E a gente também apresentou o nosso SASI-SUS. Que já é uma, o SIL-SUS já é uma iniciativa, algo que é único, imagina um subsistema específico para os povos indígenas. Então a gente fez essa apresentação e saímos de lá com vários compromissos, inclusive de compartilhamento de mais informações, que o México ficou muito interessado de também implantar algo semelhante a um subsistema. Eles disseram que não do formato, porque realmente como vai ser um sistema único agora lá, seria... Eles disseram, não, a gente não vai fazer algo tão grande, mas ter uma secretaria, aliás, um departamento que vai tratar de todas as políticas e a saúde estará dentro.
3: Pois é, assim como o Brasil, o México é um país com uma população indígena grande e com grande influência em diversas áreas da sociedade, né? A troca de experiências com mexicanos pode nos ajudar? De que forma?
7: Pode sim. A gente até falou isso na nossa apresentação, que a gente tinha muitas... algo muito parecido, que era a população, evidentemente, né? A gente tem população indígena aqui, tem população indígena lá, e a gente tinha coisas distintas que a gente poderia se compartilhar. No caso do Brasil, a gente tem um subsistema específico hoje, que já atua com política específica para a assistência à saúde dos povos indígenas do Brasil. E o México, mesmo não tendo um subsistema, mesmo não tendo um sistema único, mas eles atuam com a medicina tradicional. Então, eles têm várias estratégias, várias expertises, experiência. Inclusive, eu tive a oportunidade de ir visitar um dos centros tradicionais, muito interessantes. Trabalham com parteiras tradicionais, trabalham com a medicina alternativa. Então, isso é que a gente quer agregar entre os dois países.
2: Vamos falar um pouquinho, secretária, dos mutirões de atendimento à saúde indígena. Então, a gente teve um agora sobre os Yanomami, né? Com consultas, exames especializados lá na terra indígena Yanomami. A CESAI tem feito ações assim em outras terras indígenas também? Como é que são os resultados desses mutirões?
7: Sim, sim. A CESAI tem feito, fez um cronograma para fazer mutirões em vários DSEIs de todas as regiões do Brasil.
2: DSEIs são os distritos de saúde indígena, né?
7: Isso, os distritos sanitários especiais indígenas. Nós temos 34 no Brasil. Então, a gente fez um cronograma que abrangesse aí todas as 5 regiões do Brasil, olhando principalmente para a fila de espera e para o que os mutirões iriam ofertar, saúde da mulher, a oftalmologia, exames. Então, a gente olha para essa fila e aí a gente organiza esse cronograma. A gente já fez em vários outros de 6, agora a gente encerra amanhã. Hoje a gente está encerrando no Yanomami, trazendo aí várias estratégias para um território que a gente tem um primeiro centro de referência também, que inclusive a ação está sendo realizada nesse centro de referência no meio da Amazônia.
3: Como a senhora falou, né, tem ocorrido ações específicas para a saúde da mulher também, inclusive com rastreio de câncer de colo de útero. Essas ações costumam ser bem recebidas pelas indígenas? Os mutirões ajudam a prevenir e tratar doenças?
7: Muito bem recebido. Eu tenho participado, inclusive, de algumas ações, tenho ido lá, conversado com as lideranças, com os profissionais, e o quanto a gente sai satisfeito de ouvir dos usuários que estão lá, deles terem recebido o serviço, e isso mitiga realmente o tempo de espera, mas também deles estarem saindo de suas aldeias para poderem ir para a cidade grande, que é esse o propósito também da gente levar assistência para dentro desses territórios, para que eles se desloquem menos ainda para as cidades grande.
2: Agora, o Sistema de Atenção à Saúde Indígena está completando 27 anos, né, secretária? Ao longo desse período, o que a senhora destacaria como as políticas mais importantes e os aprimoramentos que ocorreram aí nessas quase 3 décadas?
7: Nosso subsistema de atenção à saúde indígena, 27 anos. A gente olha para trás e vê realmente que é muito tempo e que temos muitos avanços, né? O subsistema foi realmente um grande avanço de ter se criado um subsistema específico dentro do Sistema Único de Saúde, porque mesmo o nosso Sistema Único de Saúde, ele traz a integralidade, a universalidade, mas a gente olha para a questão da equidade. Então, por isso que foi pensado, trazido, né, ser criado um subsistema. E aí esse subsistema, ele trouxe políticas específicas, embora que a gente aplique os programas que usuais do Sistema Único de Saúde, mas quando eles são aplicados dentro dos territórios indígenas, eles trazem um outro formato.
2: Sofrem adaptações, né?
7: Adaptações, porque aí ele se adapta a questões territorial, a questão cultural, a forma de organização dessa população. Então, isso já é um diferencial muito grande. Não é à toa que é uma saúde diferenciada, que tem um subsistema específico para isso.
3: Muito bem, nós conversamos com a secretária de Saúde Indígena do Ministério da Saúde, Lucinha Tremembé. Muito obrigado por sua entrevista aqui à Voz do Brasil.
7: Eu que agradeço.
2: Receitas de medicamentos que até então eram emitidas apenas em papel, agora poderão ser feitas de forma digital a partir desta quarta-feira.
3: A novidade faz parte de uma nova etapa do Sistema Nacional de Controle de Receituários da Anvisa, que passa a oferecer funcionalidades para a emissão e o controle digital das receitas.
2: A mudança amplia as opções de prescrição e mantém o controle sobre medicamentos sujeitos a regras especiais. Confira na reportagem.
8: Algumas receitas que antes eram feitas somente em papel, agora também poderão ser emitidas eletronicamente. A mudança não significa o fim das receitas físicas, nem torna obrigatória a versão digital. A nova etapa amplia as opções de prescrição nas farmácias e drogarias. Entre as principais novidades está a emissão eletrônica das notificações de receita, como as de cor azul e amarela, que eram emitidas somente em papel. O analista de pesquisa João Paulo Ribeiro conta que foi atendido em uma teleconsulta e recebeu uma receita eletrônica e fala sobre as vantagens desse tipo de prescrição.
9: No fim das contas, eu achei super prático, porque diminui a quantidade de papel para carregar depois da consulta, né? Diminui a quantidade de documento para guardar.
8: O novo Sistema Nacional de Controle de Receituários foi criado pela Agência Nacional de Vigilância Sanitária, Anvisa, para centralizar a gestão da numeração e ampliar o controle das receitas utilizadas na prescrição de medicamentos sujeito a controle especial, como explica o diretor da Anvisa, Tiago Campos.
10: Reúne a gestão da numeração dos receituários em uma base nacional única. Isso permite acompanhar o percurso da receita desde a sua emissão até o registro da utilização pela farmácia ou drogaria, com base padronização e rastreabilidade.
8: Para a coordenadora do Grupo Técnico de Vigilância do Conselho Federal de Farmácia, Luciana Calil, o novo sistema de prescrição vai ajudar a evitar a falsificação de receitas e melhorar o acesso das farmácias às informações.
11: Nós temos muitas receitas falsificadas que são feitas de forma ilegal, e de forma eletrônica isso não vai ser possível, porque essa numeração ela é controlada pela vigilância e ela é associada ao CPF e ao número de registro do prescritor.
8: É bom lembrar que as receitas em papel continuam válidas e podem ser utilizadas de acordo com as regras aplicáveis a cada tipo de medicamento. A implementação do Sistema Nacional de Controle de Receituários, o SNCR, acontece de forma gradual até 29 de outubro de 2026. Mais informações sobre o novo sistema de receituários podem ser obtidas em gov.br/Anvisa. Reportagem Cleide Lopes.
2: Neste mês, o Inmetro promoveu uma operação para fiscalização de produtos infantis em lojas físicas e virtuais.
3: O objetivo é que a diversão seja segura e não acabe em acidente.
2: Conheça agora algumas dicas dos critérios que devem ser observados e o que fazer em caso de dúvidas ou denúncias.
12: Na hora de escolher um brinquedo, a segurança das crianças deve vir em primeiro lugar. Para prevenir riscos, o Inmetro, Instituto Nacional de Metrologia, Qualidade e Tecnologia, realizou durante o mês de setembro a Operação Criança Segura, que fiscaliza produtos infantis em lojas físicas e virtuais. O assessor da Diretoria de Avaliação da Conformidade do Inmetro, Leonardo Rocha, orienta os pais a verificarem a presença do selo de identificação da conformidade antes da compra.
13: Se aquele selinho que tem a marca do Inmetro junto com a marca do organismo de certificação responsável pela avaliação de conformidade daqueles brinquedos. Então, os pais, ao observarem a presença daquele selo, podem ter a tranquilidade de que aquele produto passou por um processo de avaliação com foco no cumprimento dos requisitos de segurança. Essa avaliação contempla auditoria da fábrica onde o produto foi produzido, bem como a realização de testes, realização de ensaios em laboratório para verificar o cumprimento dos requisitos de segurança.
12: Entre os itens verificados estão brinquedos, berços e bicicletas, entre outros produtos infantis. Mas a atenção não deve parar no selo. É importante observar também se as informações estão em português e a classificação etária indicada na embalagem. O assessor do Inmetro, Leonardo Rocha, alerta para a diferença entre a indicação e a restrição de idade.
13: A indicação, ela tem relação com aspectos cognitivos. A criança, ela tem uma idade que vai permitir a ela aproveitar ao máximo aquele brinquedo. É diferente da restrição, que tem relação com segurança da criança. Aquele brinquedo, ele é restrito, ele é proibido para crianças naquela faixa etária.
12: Outra dica é dar preferência ao comércio formal. Nas compras pela internet, o consumidor pode solicitar imagens do produto ou da embalagem, bem como o número de registro, quando for o caso. Denúncias podem ser feitas ao Inmetro por meio da plataforma Fala BR ou pelo telefone 0800-285-1818. Já os acidentes de consumo podem ser registrados no endereço SIMAC, com S e C mudo no final, .inmetro.gov.br. Reportagem Pablo Mundim.
3: Até 18 de outubro é possível contribuir com as regras do programa Selo Verde, que certifica produtos e serviços quanto à sustentabilidade ambiental.
2: A iniciativa também ajuda a garantir a competitividade dos produtos brasileiros no mercado internacional.
3: Podem participar fabricantes, prestadores de serviços, entidades representativas, especialistas, consumidores, órgãos públicos e demais interessados.
2: As sugestões podem ser enviadas por meio da plataforma brasilparticipativo.presidente. presidencia.gov.br.
3: E essas foram as notícias do Governo Federal.
2: Uma realização da Secretaria de Comunicação Social da Presidência da República.
3: Com produção da empresa Brasil de Comunicação.
2: Fique agora com o Minuto do TCU. Em seguida, as notícias do Poder Judiciário e do Congresso Nacional. Boa noite.
3: Boa noite para você. Até amanhã.
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16: O Tribunal de Contas da União analisou as medidas para melhorar o controle e o rastreamento de armas de fogo no Brasil. A auditoria monitorou ações do Ministério da Justiça, Polícia Federal, Exército e Secretaria Nacional de Segurança Pública. A fiscalização aponta problemas na integração dos sistemas e no acompanhamento de armas apreendidas, furtadas, roubadas ou extraviadas. O ministro relator do processo, Éder de Oliveira, falou sobre os resultados do trabalho.
17: A conclusão, senhor presidente, é que essa matéria de alta relevância ainda necessita de ações mais incisivas dos ministérios e órgãos correspondentes para melhorar o controle e a rastreabilidade das armas de fogo no Brasil.
16: O tribunal vai continuar acompanhando o cumprimento das medidas. Saiba mais em tcu.gov.br.
15: 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Você vai ouvir agora notícias do Poder Judiciário.
18: Ministro Gilmar Mendes destaca a imparcialidade do ministro Fachin no primeiro ano à frente do STF.
19: Justiça Eleitoral explica como consultar o local de votação para o pleito de domingo.
18: O WhatsApp é citado como meio de assédio eleitoral em 37% das ações na Justiça do Trabalho.
19: Boa noite, eu sou Marcela Luiza.
18: E eu sou Walter Lima.
19: No início da sessão plenária de hoje, o ministro Gilmar Mendes, decano do Supremo Tribunal Federal, homenageou o ministro Edson Fachin pelo primeiro ano à frente da corte.
18: Gilmar Mendes destacou como marcas da gestão do ministro Fachin a imparcialidade, a serenidade e o compromisso com a preservação da estabilidade e da identidade institucional do tribunal. Vamos ouvir um trecho.
20: Em um ambiente de temperatura elevada, Vossa Excelência tem mantido o tom sóbrio, a palavra medida e o comprometimento integral com a manutenção da constância, da tranquilidade e do ethos decisório do Supremo Tribunal Federal.
18: O decano do STF também ressaltou que a gestão de Fachin tem se pautado pela Constituição e que essa diretriz tem orientado a atuação do ministro na condução da corte.
19: O plenário do Supremo decidiu hoje, por unanimidade, que servidores que assumem cargo público em outro ente federativo sem interrupção do vínculo com a administração têm direito de optar entre o regime de previdência complementar e o regime previdenciário anterior.
18: O tema servirá de parâmetro para casos semelhantes em todo o país. Marcelo Della Libera.
1: O caso concreto diz respeito a um servidor público municipal do Rio Grande do Sul. Ele questionava uma decisão da Justiça Federal que negou o direito de permanecer na sistemática previdenciária anterior à instituição do regime de previdência complementar dos servidores federais. O servidor alegava que deveria ter o direito de opção reconhecido porque já havia ingressado no serviço público municipal em fevereiro de 2008 e não houve interrupção do vínculo com o serviço público. O relator é o ministro Edson Fachin, que decidiu atender ao pedido feito pelo servidor. Os demais ministros seguiram o entendimento do relator. Assim, o plenário, por unanimidade, decidiu que servidores municipais, estaduais e distritais que ingressaram no Serviço Público Federal após a instituição da Previdência Complementar têm o direito de optar pelo regime anterior.
19: O primeiro turno das eleições 2026 é neste domingo. Você já sabe onde vai votar?
18: O repórter Fábio Ruas explica como consultar o local de votação.
21: Pode ser de forma presencial ou pela internet. Pela internet, dá para consultar pelo aplicativo e-título. É só acessar a opção Onde Votar. Vai aparecer o local de votação com endereço, zona e seção eleitoral. Também dá para acessar pelo computador, no site tse.jus.br ou na página do TRE do seu estado. Quem preferir, pode procurar cartórios eleitorais, centrais de atendimento ao eleitor e postos do Tribunal Regional Eleitoral de cada estado.
19: O WhatsApp aparece em 37% das ações sobre assédio eleitoral analisadas pela Justiça do Trabalho.
18: E com o uso das redes sociais, esse assédio não fica apenas no ambiente do trabalho. Samantha Flor.
22: A pesquisa analisou 138 processos de todo o país. Além do WhatsApp e das redes sociais, foram identificados outros aplicativos de mensagens e plataformas usadas pelas empresas. Entre as provas apresentadas à Justiça estão mensagens digitais, áudios, documentos e depoimentos de testemunhas. Desde maio de 2023, a Justiça do Trabalho já registrou mais de 800 processos relacionados a assédio eleitoral.
19: STJ decide que Justiça Brasileira não pode julgar pedido de indenização de ex-jogador de futebol argentino contra produtoras do jogo eletrônico FIFA Soccer.
18: O atleta alegava uso indevido da imagem dele no jogo, que também é vendido no Brasil. Fátima Uchoa.
23: Para o STJ, a simples comercialização do jogo no varejo brasileiro não torna o Judiciário Nacional competente para resolver o caso, já que o ex-jogador mora fora, nunca atuou por clubes brasileiros e as empresas que criaram o jogo eletrônico são sediadas na Holanda e no Reino Unido. A relatora foi a ministra Nancy Andrighi.
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19: Uma boa noite.
18: E até amanhã.
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25: Eu sou Humberto Pinheiro e estes são os destaques de hoje do Jornal do Senado, que começa agora. Medida provisória do Desenrola 3.0 começa a tramitar no Congresso. Senado pode votar confisco de bens usados em crimes sexuais e tráfico de menores. Estatuto do Ribeirinho será tema de debate na Comissão de Meio Ambiente. Boa noite. O Congresso Nacional vai analisar a medida provisória que criou o programa Desenrola 3.0. Serão beneficiados os brasileiros que tiverem dívida não paga com banco, órgão público, comércio ou prestador de serviço em geral. O programa vai durar até o dia 30 de junho de 2028 e tem como objetivo facilitar a quitação desses débitos e limpar o nome dos consumidores. Repórter Alexandre Campos.
0: De acordo com a MP, serão destinados 15 bilhões de reais para que a União compre a dívida dos credores originários com pelo menos 90% de desconto e renegocie diretamente com os devedores, repassando o mesmo abatimento recebido. O senador Oriovisto Guimarães, do PSDB do Paraná, lembrou que a medida vai ser boa para os credores, que irão receber um valor por uma dívida difícil de ser recuperada, e para os devedores, que ficarão com o nome limpo na praça.
4: É claro que isso vai atingir um número enorme de pessoas. Se estima que vai facilitar a vida em torno de 15 milhões de pessoas.
0: O texto editado também prevê medidas do Conselho Monetário Nacional para garantir a transparência de produtos financeiros ofertados no mercado e a melhor tomada de decisão pelos consumidores quando vão contratar algum empréstimo ou comprar um bem ou serviço, por exemplo.
25: A Comissão de Segurança Pública pode votar, após as eleições, o projeto de lei que autoriza o confisco e a destinação de bens móveis e imóveis utilizados na prática de crimes de tráfico e contra a dignidade sexual de crianças e adolescentes. A matéria também pune quem cede imóveis ou apoia esses abusos. A reportagem é de Bruno Lourenço.
5: A proposta diz que veículos, embarcações e imóveis de quem comete ou colabora com delitos de exploração sexual e tráfico infanto-juvenil poderão ser apreendidos, confiscados e revertidos para fundos públicos de assistência e proteção à infância. A senadora Damares Alves, do Republicanos do Distrito Federal, ressaltou durante a análise do projeto de lei na Comissão de Direitos Humanos a importância de agir contra o patrimônio de quem pratica ou contribui para a exploração de crianças e adolescentes.
6: A responsabilidade por esses crimes não recai somente nos atores, mas alcança os partícipes, como medida dissuasória, aqueles que prestam auxílio na prática delituosa. Por exemplo, aquele que empresta a casa para que uma criança seja explorada sexualmente, que empresta o hotel para que uma criança seja explorada sexualmente.
5: Depois da Comissão de Segurança Pública, a proposta, que surgiu da CPI dos Maus-Tratos, segue para a Comissão de Constituição e Justiça.
25: Já a Comissão de Meio Ambiente pode realizar um debate antes de votar o projeto que cria o Estatuto do Ribeirinho. O pedido do debate ainda precisa ser aprovado pelos senadores. Repórter César Mendes.
7: O Estatuto do Ribeirinho busca assegurar políticas públicas em áreas como saúde, infraestrutura e atividades produtivas para as comunidades tradicionais do Brasil que vivem às margens de rios, lagos e igarapés. Mas o senador Zequinha Marinho, do Podemos do Pará, pediu um debate antes da votação para analisar os critérios de identificação dessas áreas, a forma de comprovar o uso tradicional e os procedimentos de cadastro das comunidades. Para o senador Jaime Bagatoli, do PL de Rondônia, o debate pode reunir informações técnicas, jurídicas e administrativas para definir critérios mais claros, evitando futuros conflitos.
9: Nós temos diversos proprietários com documentos de área, nós temos que dar segurança jurídica também às pessoas, mas sabemos o direito que os nossos ribeirinhos têm.
7: O pedido do debate sobre a criação do Estatuto do Ribeirinho precisa ainda ser aprovado na Comissão de Meio Ambiente.
25: Um novo projeto em análise no Senado propõe a criação do programa Jovem Aprendiz Digital. O texto prioriza estudantes da rede pública e jovens em situação de vulnerabilidade. Repórter Pedro Pincer.
26: A formação deverá abranger ferramentas de trabalho e comunicação, análise de dados, fundamentos de programação, segurança da informação, comércio digital e uso responsável da inteligência artificial. Os conteúdos serão adaptados às atividades e ao nível de desenvolvimento do aprendiz. Terão prioridade estudantes e ex-alunos de escolas públicas, jovens em situação de vulnerabilidade social ou de famílias inscritas no Cadastro Único, pessoas com deficiência e grupos com menor participação nas ocupações digitais. O projeto prevê o aproveitamento de laboratórios, unidades móveis, plataformas de ensino e instrutores do Sistema S, inclusive em municípios do interior. Os contratos do programa contarão para o cumprimento da cota de aprendizagem já prevista na CLT. Microempresas e empresas de pequeno porte poderão aderir voluntariamente.
2: E uma nova lei sancionada pelo presidente da República reduz os tributos das empresas que oferecem proteção às seguradoras. A primeira fase da implementação das regras será em 2027, com outra etapa prevista para 2030. Repórter Marcela Cunha.
3: As seguradoras podem contratar outras empresas para dividir os custos das indenizações que precisam pagar aos clientes. São as chamadas resseguradoras, que ajudam a cobrir esses gastos, por exemplo, quando uma enchente atinge muitos imóveis segurados ao mesmo tempo. Uma nova lei reduz a tributação das resseguradoras sediadas no Brasil. A intenção é melhorar as condições dessas empresas para competir com as estrangeiras e fortalecer o setor no país. A partir de janeiro de 2027, a contribuição social sobre o lucro líquido, a CSLL, cai de 15% para 9%. Relator do projeto no Senado, o senador Camilo Santana, do PT do Ceará, explicou que a diferença de tributação favorece a contratação de resseguradoras no exterior.
8: As resseguradoras estrangeiras muitas vezes operam em jurisdições com regimes tributários mais competitivos. Essa assimetria desestimula a manutenção do capital no Brasil e incentiva o envio de prêmios de resseguro para o exterior, gerando saída de divisas.
3: A partir de janeiro de 2030, as resseguradoras também deixarão de pagar o adicional de 10% do imposto de renda.
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2: A Justiça Eleitoral e a Polícia Civil de Santa Catarina tomaram uma iniciativa pioneira para garantir o voto livre e seguro das mulheres vítimas de violência doméstica. Nas eleições de 2026, quem tiver medida protetiva poderá votar numa sessão diferente da conhecida pelo agressor. Quem explica essa mudança é a repórter Raíssa Abreu.
13: O Tribunal Regional Eleitoral de Santa Catarina entendeu que a regra da transferência temporária de eleitores, o voto em trânsito, poderia valer para que mulheres com medida protetiva mudassem temporariamente seus locais de votação. É o que explica o coordenador de gestão do Cadastro Eleitoral, Carlos Gerber.
27: Houve uma interpretação que a mulher com medida protetiva, ela tem a sua liberdade, a sua acessibilidade, o seu acesso aos locais mais restritos, e isso poderia impedir, por uma razão de segurança pessoal dela, de deixar de votar.
13: De acordo com Gerber, a ideia está sendo levada ao Tribunal Superior Eleitoral, que pode estender a possibilidade a todo o país nas próximas eleições. Se você precisa de apoio ou orientação sobre medidas protetivas, a Central de Atendimento à Mulher funciona 24 horas pelo telefone 180. Em caso de emergência, ligue 190.
2: Com trabalhos técnicos de Eliseu Caires, o Jornal do Senado fica por aqui. Acompanhe agora as notícias da Câmara dos Deputados. Boa noite e até amanhã.
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28: Câmara aprova prioridade para mães solo no Sistema Nacional de Empregos.
29: Proposta institui política para ampliar ações de saúde nas escolas públicas.
30: Projeto de lei busca melhorar condições de emprego para jovens indígenas.
31: Boa noite. Avança na Câmara a proposta que visa aprimorar as condições de emprego para jovens indígenas. A repórter Maria Neves traz mais informações sobre a iniciativa.
1: A Comissão da Amazônia e dos Povos Originários e Tradicionais da Câmara aprovou o projeto do deputado defensor Estélio Denner, do União de Roraima, que institui programa de emprego e formação para jovens indígenas. Dentre as vantagens previstas para empresas que contratarem indígenas entre 19 e 29 anos, está a redução de 50% na contribuição para a Previdência Social sobre o salário do novo empregado. O benefício será concedido por até 36 meses. Empresas que aderirem ao programa terão outras vantagens, como prioridade na participação em programas e editais federais de inovação e desenvolvimento regional. A contratação de jovens indígenas também contará como critério de desempate em licitações públicas. O texto aprovado determina que o poder público deverá promover a qualificação técnica e profissional de jovens indígenas por meio de cursos gratuitos. Para isso, prevê parcerias com órgãos e entidades públicas de educação e com o chamado Sistema S, que inclui, por exemplo, SESI e SEBRAE. A execução do programa terá de contar com organizações indígenas registradas. O projeto também prevê que as empresas forneçam aos trabalhadores indígenas informações claras sobre seus direitos trabalhistas com respeito às suas especificidades culturais e linguísticas. Sempre que possível, o programa deverá utilizar materiais bilíngues. O projeto que institui o Programa de Emprego e Formação para Jovens Indígenas ainda será avaliado pelas Comissões de Finanças e Tributação e de Constituição e Justiça. Se aprovado, poderá seguir para o Senado. Da Rádio Câmara de Brasília, Maria Neves.
10: Direitos Humanos.
14: Jefferson Rodrigues, do PSDB de Goiás, defende a aprovação de proposta que reforça a proteção à liberdade religiosa e aos locais de culto. Autor da matéria, ele assinala que o objetivo é impedir interferências indevidas do poder público no funcionamento interno de igrejas.
31: Jefferson Rodrigues cita decisões judiciais recentes que teriam limitado o conteúdo de pregações, situação que o deputado caracteriza como censura prévia. Ele afirma que manifestações baseadas na doutrina de cada religião não podem ser consideradas ilegais sem análise de eventual abuso.
14: Doutor Ismael Alexandrino, do PSD de Goiás, é autor de projeto que cria classificação etária específica para desenhos animados e animações digitais para crianças. A proposta estabelece faixas para menores de 2 anos, de 2 a 4 anos e de 4 a 6 anos.
31: Segundo o doutor Ismael Alexandrino, o objetivo é proteger as crianças dos riscos de conteúdos inadequados e orientar pais irresponsáveis. O projeto também obriga plataformas digitais a verificar a idade dos usuários, auditar conteúdos infantis e ajustar os sistemas de recomendação.
14: Rui Falcão, do PT de São Paulo, sugere a realização de audiência pública para discutir relatos de perseguição a ativistas e dirigentes que defendem os direitos do povo palestino. O deputado é um dos autores de requerimento apresentado à Comissão de Direitos Humanos da Câmara.
31: Rui Falcão assinala que o encontro deve abordar denúncias de censura e intimidação contra pessoas que se manifestam sobre o conflito entre Israel e Palestina. Ele ressalta a importância da liberdade de expressão e da preservação do debate sobre violações de direitos humanos.
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10: Relações Exteriores.
14: Dani Cunha, do PL do Rio de Janeiro, destaca a importância da Frente Parlamentar Mista em apoio à integração União Europeia-Mercosul para o acompanhamento da implementação do acordo comercial entre os dois blocos. A deputada avalia que o grupo tem contribuído para o avanço do tratado.
31: Dani Cunha lembra que o acordo reduz tarifas de importação e amplia as oportunidades de comércio entre os países do Mercosul e da União Europeia. Ela defende que o Congresso siga de perto os efeitos das novas regras sobre os setores produtivos brasileiros.
14: Nicolette, do PL, pede ao governo melhorias na infraestrutura e na capacidade operacional dos postos de fronteira de Roraima. O deputado entende que a iniciativa vai melhorar o comércio exterior e ampliar a integração econômica de Roraima com a Venezuela e a Guiana.
31: Nicolette observa que o crescimento da produção agropecuária e agroindustrial roraimense causa gargalos que dificultam a expansão das exportações. Entre as medidas sugeridas por ele estão a modernização dos postos de fiscalização e a desburocratização para a liberação de cargas.
10: Transportes.
14: Comissão mista aprova medida provisória que institui linha de crédito para entregadores e motoristas, incluindo o transporte escolar. A reportagem é de Emanuele Brasil.
0: A comissão mista, que analisa a medida provisória que institui linha de financiamento para entregadores, motociclistas e ciclistas, aprovou o relatório da deputada Amanda Gentil, do PP do Maranhão. A proposta alcança profissionais cadastrados em plataformas digitais há pelo menos 6 meses e que tenham feito no mínimo 100 corridas ou entregas. A linha de crédito também vale para motociclistas profissionais com vínculo empregatício formal e pelo menos 6 meses de exercício da atividade. O financiamento poderá ser usado para comprar motocicletas, motonetas, ciclomotores, flex e bicicletas elétricas produzidas no Brasil ou vinculadas a projetos de investimento produtivo nacional. Caberá ao Ministério do Desenvolvimento, Indústria, Comércio e Serviços definir os fabricantes e a lista de marcas e modelos. O texto aprovado autoriza o uso de recursos do Fundo de Investimento de Infraestrutura Social para financiar a renovação da frota e investimentos relacionados ao transporte urbano e para reduzir os riscos das operações e ampliar a oferta de crédito. O arranjo prevê a cobertura de garantia do Fundo Garantidor de Operações e do Fundo Garantidor para Investimentos. A relatora acolheu 6 das 14 emendas apresentadas ao projeto do Poder Executivo. Entre as alterações está a que inclui os profissionais do transporte escolar entre os beneficiários da linha de crédito. O relatório também autoriza os bancos a adotarem sistema de pagamento flexível para as operações. A regra permite a cobrança de parcelas com valores diferentes no início e no final do financiamento, com o objetivo de facilitar o acesso ao crédito pelos trabalhadores. A deputada Amanda Gentil explicou o objetivo das alterações.
4: A gente tem um espaço para poder trazer uma análise de crédito um pouco mais sensível para o trabalhador que está ali na ponta e para que ele consiga fazer o uso desse financiamento.
0: O texto segue agora para análise dos plenários da Câmara dos Deputados e do Senado. Da Rádio Câmara de Brasília, Emanuele Brasil.
31: Milton Vieira, do Republicanos de São Paulo, pretende tornar obrigatório o uso de lacre físico de segurança nas placas de motocicletas, ciclomotores, triciclos e quadriciclos. Ele acredita que a medida dificulta a remoção e a clonagem das placas, facilitando a identificação dos veículos.
14: O projeto de Milton Vieira determina que o lacre seja inviolável, numerado e rastreável, sem substituir os mecanismos digitais de identificação já utilizados. A proposta também prevê multa e remoção do veículo que circular sem o dispositivo ou com lacre adulterado.
31: Fábio Chioquete, do União de Santa Catarina, propõe que motoristas flagrados dirigindo embriagados, mas sem causar acidentes com vítimas, não sejam presos em flagrante. A proposta permite que a polícia registre apenas um termo circunstanciado de ocorrência no local da abordagem.
14: De acordo com Fábio Chioquete, a medida busca desburocratizar a atuação do poder público e evitar prisões desnecessárias. Segundo o autor, a intenção é reduzir a sobrecarga do sistema carcerário e concentrar os esforços policiais e judiciais nas ocorrências mais graves.
10: Trabalho.
31: A Câmara aprovou um projeto que garante atenção especial à mãe solo no Sistema Nacional de Emprego. A repórter Paula Bittar acompanhou a votação.
5: A Comissão de Constituição e Justiça da Câmara dos Deputados aprovou um projeto que garante atenção especial às demandas das mães solo no Sistema Nacional de Emprego, SINE. O texto aprovado estabelece o atendimento especial para viabilizar a participação dessas mulheres em oportunidades de trabalho, emprego, renda e empreendedorismo. O projeto também define que, caso não sejam preenchidas as vagas reservadas a mulheres em situação de violência doméstica e familiar, o saldo deverá ser destinado sucessivamente a mães solo, mulheres em geral e público em geral. De acordo com a autora da proposta, a deputada Laura Carneiro, do PSD do Rio de Janeiro, as mães solo enfrentam dificuldades estruturais no mercado de trabalho e muitas acabam recorrendo à informalidade. A proposta que garante atenção especial às demandas das mães solo no Sistema Nacional de Emprego segue agora para análise do Senado. Da Rádio Câmara, de Brasília, Paula Bittar.
6: Previdência.
9: Fábio Macedo, do Podemos do Maranhão, defende a aprovação de proposta que regulamenta a aposentadoria especial dos agentes comunitários de saúde e de combate às endemias. O texto estabelece idade mínima de 52 anos para homens e 50 para mulheres, com pelo menos 20 anos de atividade na função.
31: Fábio Macedo ressalta que a medida assegura a integralidade para que o benefício corresponda à remuneração recebida no momento da aposentadoria, além de paridade com os profissionais da ativa. A proposta também considera o período de readaptação funcional como tempo de efetivo exercício.
6: Consumidor.
9: Paulo Teixeira, do PT de São Paulo, pretende estabelecer novas regras para rótulos, embalagens e publicidade que façam referência a frutas para torná-los mais claros. Ele acredita que os produtos precisam indicar a quantidade de cada fruta efetivamente utilizada em sua composição.
31: Paulo Teixeira explica que quando a imagem ou a divulgação destacar uma fruta que não esteja presente no produto, deve haver um aviso informando essa ausência. A iniciativa pretende evitar que a apresentação dos alimentos crie uma percepção diferente de sua composição real.
6: Desenvolvimento regional.
9: Samuel Viana, do União de Minas Gerais, recomenda a aprovação do texto que aperfeiçoa a Política Nacional de Proteção e Defesa Civil. O projeto reforça o monitoramento de desastres, a integração de dados entre os entes da federação e a coordenação das ações de prevenção e resposta.
31: Relator da matéria, Samuel Viana, avalia que as mudanças devem ser incorporadas à legislação já existente para evitar a criação de normas com funções semelhantes. A matéria também prevê um cadastro nacional de voluntários para atuação em situações de desastre.
9: Júlio César, do PSD do Piauí, propõe proteger os incentivos fiscais do imposto de renda para empresas que investem nas regiões Norte e Nordeste. O texto busca garantir a continuidade dos projetos de desenvolvimento nas regiões da Sudã e da Sudene.
31: De acordo com Júlio César, os incentivos regionais são fundamentais para atrair novos investimentos, gerar empregos e reduzir as desigualdades no país. Para ele, o corte nesses benefícios compromete a segurança jurídica e a competitividade dessas regiões.
9: Carlos Chiodini, do MDB de Santa Catarina, apoia a criação de concursos especiais de loteria para ajudar municípios em estado de calamidade pública. Pela proposta, a maior parte da arrecadação seria destinada às cidades afetadas proporcionalmente à população atingida.
31: Carlos Chiodini argumenta que a medida pode acelerar a chegada de recursos às comunidades atingidas por desastres naturais. O projeto também prevê transparência e prestação de contas sobre a aplicação do dinheiro recebido pelos municípios.
6: Economia.
9: Yandra Moura, do União de Sergipe, é autora de projeto que visa combater o superendividamento no país. O projeto estabelece câmaras municipais de renegociação de dívidas e teto de 30% da renda familiar para novos empréstimos de consumo.
31: Yandra Moura argumenta que a medida restaura a dignidade financeira de milhões de brasileiros e contém os altos juros do cartão e do crédito rotativo. Ela acrescenta que a proposta prioriza famílias chefiadas por mulheres, idosos idosos e pessoas com deficiência.
7: Educação.
16: Deu o primeiro passo na Câmara a proposta de uma política nacional para ampliar ações de saúde nas escolas. A repórter Kate Nayane tem mais detalhes.
17: A Comissão de Educação da Câmara dos Deputados aprovou o projeto que cria a Política Nacional de Saúde na Escola e transforma em lei as principais diretrizes do atual Programa de Saúde na Escola. A proposta consolida iniciativas desenvolvidas nas escolas públicas em parceria com o Sistema Único de Saúde, o SUS. Segundo a relatora da proposta, deputada Nelly Aquino, do Podemos de Minas Gerais, a criação deste programa deve ajudar na promoção da saúde e prevenção de doenças no ambiente escolar, além de estimular o protagonismo de crianças e adolescentes em ações de saúde. Outros objetivos são o enfrentamento de vulnerabilidades que possam comprometer o desenvolvimento escolar e fortalecer a participação da comunidade. A proposta que cria a Política Nacional de Saúde na Escola será analisada em seguida pela Comissão de Saúde. Da Rádio Câmara de Brasília, Kate Nayane.
31: Delegado Matheus Laiola, do União do Paraná, é autor de projeto que amplia os direitos das estagiárias gestantes. A proposta prevê 30 dias de licença maternidade com manutenção do vínculo e da bolsa auxílio, quando houver, além de indenização pelo recesso não usufruído.
16: O projeto de delegado Matheus Laiola também amplia de 2 para 3 anos o prazo máximo de estágio na mesma instituição. A proposta estabelece ainda prazo de 15 dias para que as instituições de ensino se manifestem sobre a renovação do estágio.
7: Saúde.
31: Euclides Petersen, do Republicanos de Minas Gerais, pede informações ao Ministério da Saúde sobre o uso do ácido folínico no tratamento de pessoas com transtorno do espectro autista. Ele quer saber se o governo estuda a possibilidade de oferecer o medicamento pelo SUS.
16: O deputado também questiona se

0: deputado reitera que a prática esportiva contribui para a saúde, a autonomia, a convivência e a participação social.
1: Danley de Deus Rinterholtz propõe um debate com especialistas, educadores, associações e familiares sobre os desafios e as experiências de inclusão por meio do esporte. Ele explica que o objetivo é fortalecer políticas públicas que integrem o esporte, a educação e os direitos dessas pessoas.
0: Helena Lima, do PSD de Roraima, defende proposta que inclui entidades esportivas sem fins lucrativos entre as instituições que podem ter imunidade de impostos. A medida abrange organizações certificadas dos movimentos olímpico, paralímpico, clubístico e educacional.
1: Na opinião de Helena Lima, a imunidade pode fortalecer projetos esportivos voltados à inclusão social, à educação e à formação de atletas. Ela argumenta que o alívio tributário ajuda a manter o funcionamento dessas entidades e a continuidade de ações de interesse público.
0: Termina agora o Jornal Câmara dos Deputados, produzido pela Rádio Câmara, com trabalhos técnicos de Wellington Teles e a apresentação de Val Monteiro e Luciana Vieira. Uma boa noite para você.
1: A Voz do Brasil volta amanhã. Boa noite.
2: Você ouviu A Voz do Brasil. Boa noite.

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1: Eu sou a Josimar e tô chegando a partir de agora pra trazer muita música sertaneja no capricho pra você conferir. Vamos com o Paixão Sertaneja por aqui. Aqui no Paixão Sertaneja não discutimos tendências passageiras, mas sim a moda autêntica, aquela que tem as suas raízes firmadas no campo e também no amor. E caso a nostalgia chegue sem avisar, meu querido, aqui você tem o espaço perfeito para expressar suas emoções e embalar-se ao som de uma ótima música. Então aguarde, vamos juntos, porque o Paixão Sertaneja por aqui mal começou, tá? E hoje vai ser um dia daqueles, onde o sertanejão vai impactar fortemente o seu coração.
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0: 7:13.
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0: Aguenta firme, moçada amiga, ainda não acabou, vem muito mais música por aí. Agora uma rápida pausa, só pra molhar a garganta, já já eu tô de volta. Enquanto aguardamos, que tal você arrastar a cadeira, endireitar o chapéu e ficar pronto pro nosso próximo bloco? Não demora nada, gente. Daqui a pouquinho o Paixão Sertaneja tá de volta e eu prometo que o programa vai voltar ainda mais afinado no ritmo do sertanejo bom.
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2: 7h30.
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1: Tudo certo, minha gente. A viola tá afinada e a gente segue em frente. Se você permaneceu aqui ouvindo nosso programa, tenha certeza que o nosso programa traz ainda mais músicas boas a partir de agora. Tá chegando agora a moda encantadora, uma mais gostosa do que a outra, deixando o seu coração ainda mais aconchegado no mundo das lembranças. Não passa. Pare agora, tá? Siga aí junto comigo aqui no Paixão Sertaneja, porque aqui o ritmo sertanejo é incessante e a emoção só se intensifica.
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0: 7h43.
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0: uma verdadeira delícia de ouvir, né? Agora, gente, pequena pausa, intervalinho comercial, daqui a pouquinho eu tô de volta.
1: Basta um breve segundo pra tomar uma água, arrumar o chapéu e já já eu tô de volta.
0: Prepare-se, logo logo nosso programa tá de volta, o nosso queridíssimo Paixão Sertaneja, trazendo sucessos que valem ouro.
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3: 7h59.
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